0: agradar. Eu disse, meu nego, está escrito, Gálatas capítulo 1, versículo 10, se fosse para agradar os homens, eu não seria servo de Deus. Ah, você não deu glória. Paulo está dizendo, faça a sua parte, a vontade, o mistério, o direcionamento, vai fazer você cair na graça dos homens, vai fazer alguém gostar de José, vai fazer alguém gostar de Daniel, vai fazer alguém gostar de Esther. E me permita dizer isso, esse ano ainda há tempo de Deus manifestar na sua vida o propósito, o mistério e o direcionamento. Olha na bodega dos olhos do teu irmão e diga, vai acontecer. Não, olha dentro dos olhos dele e diga, vai acontecer. Vai acontecer. Porque Deus tem um propósito, e tem um mistério, e tem um direcionamento. A igreja está aqui hoje reunida. Por quê? Porque dentro da vontade de Deus está o seu bem-estar. Você sabia que a vontade de Deus é o seu bem-estar? Jeremias capítulo 29, versículo 11, a Bíblia diz, eu bem sei, diz o Senhor, os pensamentos que eu tenho acerca de vós, pensamentos de paz e não de mal, para vos dar o fim que você espera. É uma pergunta de sondagem. Você não espera ficar doente. Você não espera ser ferido. Você não espera cair. Você não espera por acidente. Você não espera morrer solteiro. Você não espera viver a vida toda pedindo carona. Você quer o melhor de Deus. Você quer o melhor da parte de Deus. Isaías diz, se quiseres e ouvirdes, comereis o melhor desta terra. O que eu não entendo é que tem gente com medo de comentário, com medo de olho grande, com medo de cara feia, com medo de língua grande, com medo de um prato, com medo de um trabalho. E Deus está dizendo, e a minha vontade fica... Eu estava no Largo da Mariquita, no Rio Vermelho. Meu pai tinha um restaurante lá. Eu ia atravessando a pista, na faixa, próximo da sinaleira. Eu não sou coruja, não consigo olhar 360, e nem tenho olho nas costas. Uma mulher veio atrás de mim, não sei o que ela ia fazer, pastor Abraão, mas quando ela encostou em mim, ela deu um grito, ai, eu virei e disse, que foi, moça? Ela me disse, pastor Egídio, o teu anjo de guarda é forte. Se ela estava com a intenção de fazer algo mal, eu bem sei, os pensamentos que eu tenho acerca de vós. É por isso que o salmista no Salmo 124 diz, ora diga igreja evangélica, Assembleia de Deus em Salvador, se não fosse o Senhor que estivesse ao nosso lado, quando os nossos inimigos se levantaram contra nós, há muito que ele nos teria engolido vivo, aí as águas teriam passado por cima das nossas almas. Graças a Deus que não nos entregou como presa aos seus dentes. Nós escapamos como pássaro do laço dos passarinheiros. O laço, não, você vai dar um glória com vontade agora. Veja que Deus poderia não deixar fazer o laço.
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0: Dois.

0: Deus poderia, mesmo o laço feito, não deixar eu entrar. Mas o propósito, o mistério, o direcionamento, Deus deixou fazer, deixou entrar, mas depois que estava dentro, o texto diz que o laço... Não, segura. Você vai dar glória com vontade agora. Ninguém quebrou o laço, não. Não, peraí. Quem estava dentro não mexeu no laço. E Deus que estava fora não mexeu no laço. E por que quebrou? Alguém vai dizer, eu não sei como é que entra na cova, bota uma pedra, bota um anel, bota um edito e no outro dia ainda sai vivo. Eu não sei como é que entra numa fornalha aquecida 7 vezes e ainda sai caminhando para lá e para cá sem queimar roupa e sem sentir cheiro de fumaça. Eu não sei, mas eu sei um propósito. Um mistério e um direcionamento. Levanta a mão direita com vontade de ser arrebatado. Com vontade de ser arrebatado. Dê um tapa de crente na vida de alguém e diga, recebe o propósito. O mistério e o direcionamento.
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0: Alguém viu a foto do carro do deputado Samuel Júnior capotado na estrada? O lado que ele estava, o teto achatou até a tampa. Ele entrou no carro, confiou no motorista, vou dormir. Abaixou o banco. Um propósito. Não! Eu digo isso e você dá um pulo da cadeira. O diabo armou a arapuca na brecha da esquina, da lateral, do laço do passarinheiro. Jeová olhou e disse assim, no propósito ele já está. No direcionamento ele tem seguido. Aqui para livrar, um mistério. Quem acredita que tem mistério aqui nesta noite para ser revelado, dá um pulo dessa cadeira e fica de pé para adorar.
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0: Dá um abraço em alguém e diga, Deus vai revelar o seu mistério. Eremancho revassaio, rabicomiduri. Remidarakai, Aduribikebi para Súria, o propósito, o mistério e um direcionamento.
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0: A minha mãe, vai fazer 2 anos que o Senhor levou. E ela em vida disse para mim, Antônio Márcio, quem não sabe meu nome é Antônio Márcio. Mas como Deus tem um propósito, ele sabia que ia surgir um Antônio Márcio de Brasília, aí me deu o direcionamento, e eu não botei Antônio Márcio, botei Márcio Braga. Alguém perguntou ao deputado Samuel, quem prega sexta-feira? Ele disse, Antônio Márcio. A pessoa perguntou, não, pai. Sexta não é o Márcio Braga? Pastor Samuel disse, Antônio Márcio. Mas para não ter choque no propósito. Aí minha mãe me ensinou, Antônio Márcio, quando você viajar, declare: o Senhor é o meu pastor, nada me faltará. Aí quando eu entro no avião, ou com o pé esquerdo, de preferência o direito, eu paro a mala aqui e digo: o Senhor é o meu pastor, nada me faltará. Aí eu entro. Só que essa semana passada eu viajei para Vitória do Espírito Santo. Fui pregar em Serra. Quando eu entrei no voo de volta, fiz a mesma oração. Só que eu acrescentei um negócio: bendito serei ao decolar, bendito será o meu tráfego aéreo, e bendito será a minha aterrissagem, porque do Senhor é o vento sul, do Senhor é o vento norte, e tu governa no vento, não haverá neste voo turbulência. Escute, o avião pousou mais cedo em Salvador, só que pousou do outro lado do aeroporto, e o ônibus teve que pegar a gente. Desci do ônibus, entrei, fui para a porta da frente, entupiu, e eu fiquei junto do motorista. O motorista trouxe a gente para o portão 3, e um passageiro fez a seguinte pergunta: por que veio por esse lado, se o avião sempre para do outro? E eu quieto aqui, só ouvindo. O motorista disse: é que a torre disse que surgiu um vento na direção que o avião vinha, e era muito forte, então direcionou. Satanás quis mandar um vento para eu cair. Pai, um diz: tem um propósito, tem um mistério. Eu vou direcionar o avião para o outro lado, mas eu vou cumprir o meu propósito, vou manifestar o meu mistério e vou manter o... Pegue na mão de quem acredita no poder da palavra. 21 horas e 8 minutos. Eu tenho dois. Eu estou no direcionamento.
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0: Eu quero que você diga para alguém do seu lado: eu vou orar agora para Deus cumprir o propósito, o mistério e o direcionamento. Feche seus olhos. Diga comigo: Deus, eu acredito no propósito da tua vontade, no mistério da tua vontade e no direcionamento da tua vontade. Agora eu vou te dar glória, e eu te peço, enquanto eu te glorifico, manifesta em minha vida o propósito, o mistério e o direcionamento. Agora, agora, agora, abra sua boca agora e glorifique a Deus. Espírito Santo de Deus, enquanto a tua igreja te glorifica, manifesta o teu mistério, batiza a crente com o Espírito Santo, renova a crente, cura a crente, liberta a crente e faz o teu querer. Agora, agora, agora, agora, agora, agora, agora, quem é batizado com o Espírito Santo, receba desse mistério, receba desse mistério, sinta o Espírito de Deus lhe direcionando, lhe colocando no propósito e manifestando o seu mistério. Pega, pega, pega. Se você puder, salte a mão do teu irmão, dê um abraço nele e diga: receba do mistério, receba do mistério, receba da vontade.
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0: Escute isso e olhe para mim. Você que está aí na galeria ou aqui embaixo, Deus te trouxe aqui. E talvez você que veio hoje aqui não é evangélico, ou já foi, e por algum motivo você se afastou, mas Deus te trouxe aqui por um propósito. E tudo que você viu aqui foi um mistério. Agora aceite Ele te direcionar. Aonde está você que não é evangélico? Levante a mão, aqui do meu lado. Você que está do lado dessa pessoa, você que está aí na galeria, você que está aqui do meu lado, sai do seu lugar, vem até aqui que nós queremos orar pela sua vida. Onde está você? Você que ainda não é evangélico, você que está afastado, você que precisa nesta noite do direcionamento da vontade de Deus. Eu sei que é difícil, mas Deus te trouxe aqui por um propósito. Deus te trouxe aqui porque Ele tem um mistério. E Deus te trouxe aqui porque Ele quer te direcionar para coisas maiores. Se você está do lado de alguém, faça um sinal, para que nós possamos ver se ele está se aproximando. Nosso presidente me deu liberdade para fazer este apelo. Então eu lhe pergunto, você que está aí do lado de alguém, faça um sinal, para que nós saibamos se está vindo alguém, para que nós possamos orar por você, para que nós possamos pedir a Deus pela sua vida. Creia, Deus tem um propósito, um mistério e um direcionamento. Eu devolvo o microfone ao presidente e ele fará conforme Deus falar ao seu coração.
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2: Amém. Meus amados irmãos, permaneçam em pé. Nós já estamos concluindo. Lembrando mais uma vez que amanhã a gente começa às 18 horas. E convide pessoas não evangélicas para vir e ouvir a palavra de Deus. Meus amados irmãos, a gente não pode deixar de lembrar sempre. A igreja, ela sempre orientou que na hora da leitura da palavra, a gente não se movimenta. Chegou na igreja, começou a ler a palavra, a gente fica lá na porta até terminar de ler a palavra. Na hora que o pregador está pregando, a gente também não se movimenta. Na hora do apelo, também não se movimenta. E o correto é deixar o auditório só depois da bênção apostólica. Você pode perder o propósito. O propósito, o mistério e o direcionamento. Porque essa pressa toda, irmãos, olha, ali ó, tem duas saídas. Os irmãos que estão aqui nessa direção aqui, ó, sai, tem duas portas de saída ali, saída e entrada. Quem quiser também adiantar, aqui, se vocês procurarem o local certo para sair, não gasta 10 minutos para sair daqui todo mundo. Agora, tem um outro detalhe. Tem crente que sai e parece que volta para ver se encontra um mistério. Não tem gente assim? Você vai saindo e tem gente entrando. Quer dizer, a pessoa já saiu, aí agora volta para ver se encontra um mistério e atrapalha. Na hora de sair, deixa os demais sair. A graça de Jesus Cristo, o amor de Deus e a comunhão do Espírito Santo permaneça com todo o povo de Deus. Certamente que a bondade e a misericórdia me seguirão todos os dias da minha vida e habitarei na casa do Senhor por longos dias. 2026. Somos a nação santa, povo adquirido, igreja unida na comunhão, no partir do pão e nas orações até o arrebatamento. Amém. 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
3: Aí você ouviu a cobertura completa da segundo dia da comemoração 96 anos da Assembleia de Deus em Salvador, a presidência do pastor Valdomiro Pereira da Silva. E amanhã continua, viu? Amanhã é o último dia desse culto de louvor e adoração. 96 anos da Assembleia de Deus em Salvador.
4: De amar.
3: Agora 9:23.

0: você ouviu Paulo Neto, Volta Filho Meu. Jesus continua nos chamando, viu? Ele continua nos chamando, a mim e a você. Eu já disse sim, e você? Vem aí, momento de meditação. Eu volto já já.
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4: O título de hoje é Justo Juiz. Leitura bíblica em 2 Pedro, capítulo 2, versículos de 1 a 9. Versículo em destaque: Deus justo, que sondas a mente e o coração dos homens, dá fim à maldade dos ímpios e ao justo dá segurança. Salmos 7, versículo 9. O evangelista Billy Graham contou que sua esposa Ruth afirmara: se Deus não punir a América, ele terá que se desculpar com Sodoma e Gomorra, referindo-se à decadência moral e espiritual dos Estados Unidos. Creio que tal frase pode ser aplicada ao mundo todo e lembra o juízo de Deus. Na mentalidade de nosso tempo, o conceito de Deus como juiz incomoda a consciência dos que fazem o que bem entendem e não acreditam nas consequências dos seus pecados. Tudo o que afronta o Senhor. Daí o esforço de muitos em negar a existência de Deus, a sua criação do universo, o dilúvio, a ressurreição de Cristo e outras verdades. Alguns podem até ficar escandalizados ao saber que Deus decidiu destruir o mundo antigo por meio de um dilúvio por causa da impiedade das pessoas daquela época, conforme Gênesis capítulo 6, versículos de 5 a 8, e também as perversas cidades de Sodoma e Gomorra, fazendo chover sobre elas fogo e enxofre, conforme Gênesis 19, 24 e 25. Ou ainda, que no juízo final, ele destinará a condenação eterna àqueles que não constam do livro da vida, Apocalipse 20, versículos de 11 a 15. O Deus santo e justo age com firmeza quando as pessoas ultrapassam os limites e enchem o mundo de maldade. Ele não permitirá isso para sempre, pois punirá todo o mal. O juízo divino só traz medo para aqueles que nunca se arrependeram dos seus pecados. Quem está em paz com o Senhor, pela fé em Cristo, pode lembrar-se de Noé, Ló e seus familiares que foram poupados da destruição. Aos cristãos está prometida a vida eterna com Deus no céu. Se você ainda não desfruta desta esperança, saiba que Jesus Cristo, o Filho de Deus que nunca pecou, é o único que pode livrá-lo da condenação eterna, pois com sua morte na cruz, ele já assumiu e pagou a pena que antes pertencia a você. Se você crê nisso, entregue sua vida a ele. Não haverá motivo para temer ficar diante do justo juiz. Para o cristão, a justiça divina traz consolo e esperança.
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Aí você ouviu Midian Lima, O Céu Se Abre. Obrigado você pela sua audiência, onde quer que você esteja, tá em casa, tá no trabalho, quem sabe viajando, mas está na sintonia, tá louvando, agradecendo, tá orando, tá buscando ao Senhor, clamando. Continuemos buscando em Deus. Ele é a saída, Ele tem vitória para mim, para você. E o céu sempre está aberto, viu? Continue crendo, continue louvando, adorando, agradecendo, clamando. Continuemos na sintonia.

E você ouviu Nara e Sara, o melhor está por vir. Antes Maria Marçal, meu filho descansa. Faltando 17 minutos para as 10. Vamos juntos, até as 10.

0: Pois é, magnífico, Elian Oliveira, antes Marquinhos Gomes, o guarda. Continuemos louvando, agradecendo, pois só Ele é digno de todo o nosso louvor, só o nosso Deus, só Jesus, só o Espírito Santo, viu? Pois é, e continuemos crendo na palavra de Deus. A palavra de Deus é real, a palavra de Deus é vida. E Deus vela pela palavra dEle para cumprir.
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0: Agora, faltando 7 minutos para as 10, finalizando mais um Tempo de Amar. Mas continue na sintonia. Vem aí, é noite de paz com nosso irmão Antônio. E eu tenho certeza que você vai continuar louvando, adorando e agradecendo. No próximo, na próxima segunda tem mais Tempo de Amar. Uma excelente noite para você.
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Muito boa noite! Começando a partir de agora, Noite de Paz. É o seu fim de noite aqui na Vox. A Vox FM 105.9, a Rádio do Bem, um projeto missionário das Igrejas Assembleias de Deus na Bahia, na presidência do pastor Valdomiro Pereira da Silva, na direção da Vox, pastor Arilson Santos, eu, Antônio Ferreira, com você até a meia-noite. Eu daqui, você daí, juntos, adorando a Deus. Agora 10:01, começando com essa grande canção. Bênçãos que não têm fim.

0: Aí, com os Levitas, o Homem das Mãos Furadas. Ótima noite pra você na nossa sintonia. Tenha uma noite de paz.
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0: Ótima noite pra você na nossa sintonia. Agora 10:08. Estaremos juntos até a meia-noite. E eu trago agora as participações. A partir de agora, os nossos ouvintes, através do nosso WhatsApp 75837060. Eu falo com o William de Cachoeira. Alô, William.
2: Boa noite, irmão Antônio Ferreira. Quem fala aqui é o Obreiro William, do Lotamento Paraíso, de Belém, Cachoeira. Um abraço aí de Azeia. Um abraço aí à nossa irmã Rosária, de São Antônio Jesus. Né? Um abraço aí para todos aí de Azeia aí. Né? Também quero parabenizar aí a nossa irmã Yara, daqui do Lotamento Paraíso, da sobrinha do irmão Péric do Alecrim.
0: Valeu pela sua participação, William. Eu trago mais uma participação. Lázaro, diretamente de São Paulo. Alô, Lázaro.
3: Boa noite, Ferreira. Na graça e a paz de nosso Senhor e Salvador Jesus Cristo. Seja sempre contigo, querido, todo da Vox. A Vox é uma bênção de nossos lares. E com esse programa Noite de Paz, nós vamos mandar um alô para Mamaro de Luzia, Manoel do Táxi, Tia Melei e todos os ouvintes. Gostaria de ouvir a música Renova-me. E dedico a todos esses que eu citei, demais ouvintes do programa Noite de Paz. Forte abraço, querido.
0: Um abraço, Lázaro. Deus te abençoe, meu irmão. A noite de paz para você. Obrigado pelo carinho, pela audiência e pela sua participação. Tem mais um ouvinte chegando. Tem mais uma participação. Daqui a pouquinho, é? Pronto. Daqui a pouquinho eu trago mais uma participação. Mas agora a gente toca mais uma canção. Dá tempo? Ah, então vamos trazer mais uma participação e eu trago uma música. Vamos ouvir, irmão Cláudio. Alô, Cláudio.
4: Boa noite, meu irmão Antônio Ferreira. Cláudio por cá, BR-116 ali, em busca do Itatibo. Toca pra nós aí aquela música de Rua em Rudinei, Caminhoneiro, por favor.
0: Valeu, Cláudio. Um abraço pra você. Deus abençoe, obrigado pela carona, viu? Muita gente aí nas rodovias baianas, ouvindo a gente, está em viagem e ouvindo a gente. Valeu, Cláudio, daqui a pouquinho eu toco essa canção, tá certo? Abraço pra você, tenha uma noite de paz. Agora 10:10 com Dalete Hungria. Gratidão, gratitude.

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1: Agora 10h21, você acabou de ouvir com William Nascimento e Rose Nascimento, Teu Cenário Vai Mudar. Ótima noite para você na nossa sintonia. 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
1: É a Rádio do Bem. Aê! Ótima noite, gente. Já estamos pertinho, né? Do sábado, é isso mesmo. Estamos na sexta, sextou, mas a sexta já está quase terminando daqui a pouquinho, viu? Então a gente vai até a meia-noite aqui no nosso Noite de Paz, tocando muito sucesso, trazendo a sua participação. Trazendo aqui a sua participação. Obrigado pelo seu carinho, pela sua companhia, tá bom? Obrigado pelo carinho de você, motorista, que está nos dando essa carona abençoada. Você que nos ouve de longe, você de perto, de onde você estiver, obrigado pelo carinho da sua audiência. Você que nos ouve do rádio, através do rádio, você que nos ouve através da internet, qualquer lugar do mundo, obrigado pelo carinho da sua audiência. Vamos à Feira de Santana. Alô, Ney!
3: Boa noite, Antônio Ferreira, e a todos os ouvintes.
1: Boa noite, meu irmão.
3: Noite de paz. Mais uma noite na presença do nosso Senhor Jesus Cristo. Eu, Antônio,
1: sim,
3: gostaria de ouvir um louvor de Daniel e Samuel, Saudade de Tereza. Eu gostaria que esse louvor fosse para toda a minha família da comunidade da Fazenda Amarela. Obrigado, Antônio, pela audiência.
1: Obrigado pelo carinho da sua audiência, tá bom, Ney? Obrigado. Você todos os dias está ouvindo a gente, participando. Obrigado pelo seu carinho, viu? Deus te abençoe, meu irmão. Um forte abraço. Daqui a pouquinho tem mais participações, porque a música não para. Vamos ouvir o pedido do nosso irmão Cláudio, com Rudinei Ruabi, caminhoneiro.

0: Agora 10h30, né? 10h30. Até a meia-noite estaremos juntos, hein? Aqui no Noite de Paz. Uma ótima noite para você, uma noite de paz para você. 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
0: Essa é a Rádio do Bem. Ótima noite para você na nossa sintonia. E a música não para, a gente continua trazendo mais músicas aqui no nosso Noite de Paz. Daqui a pouquinho tem mais participações. Agora 10h30, já já, depois da canção, eu trago uma porção da Palavra de Deus.

0: A Igreja Vem, tá aí na voz de Anderson Freire. Essa é a Vox FM 105.9, a Rádio do Bem, e esse é o programa
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0: Até a meia-noite estaremos juntos. Agora 10h36, vamos à meditação da Palavra de Deus, reflexão da Palavra de Deus. A partir de agora, Deus tem uma palavra para mim, Deus tem uma palavra para você.

E a palavra para nós nesta noite se encontra no Evangelho escrito por Lucas, capítulo de número 18. O versículo é de número 9. Lucas 18, do 9 ao 14.

Nos diz assim a palavra de Deus. E disse também essa parábola: a uns que confiavam em si mesmos, crendo que eram justos, desprezavam os outros. Dois homens subiam ao templo a orar, um fariseu e o outro publicano. O fariseu, estando em pé, orava consigo desta maneira: ó Deus, graças te dou, porque não sou como os demais homens, roubadores, injustos e adúlteros, nem ainda como este publicano. Jejuo duas vezes na semana e dou dízimo de tudo quanto possuo. O publicano, porém, estava em pé, de longe, nem ainda queria levantar os olhos ao céu, mas batia no peito, dizendo: ó Deus, tem misericórdia de mim, pecador. Digo-vos que este desceu justificado para a sua casa, e não aquele, porque qualquer que a si mesmo se exalta será humilhado, e qualquer que a si mesmo se humilha será exaltado. Olha, queridos, Jesus, ele sempre está nos ensinando. E nesse texto qual lemos, fala de uma parábola do fariseu publicano. Jesus, em muitas passagens, Jesus se utiliza dessa figura de linguagem, que é a parábola. A parábola nada mais é do que uma história que ilustra algo. É uma história criada para representar algo. E nesta parábola, Jesus, para corrigir alguns que se exaltavam, que confiavam em si mesmo, que se achavam justos, Jesus conta uma parábola, falando sobre dois homens, sobre duas pessoas distintas que vão ao templo orar. Jesus fala de duas pessoas com comportamentos diferentes. Jesus diz que dois homens subiram ao templo a orar, um fariseu e o outro publicano. Jesus está falando de dois tipos de religiosos. Diz que o fariseu, estando em pé, orava consigo da seguinte maneira: ó Deus, graças te dou, porque não sou como os demais homens, roubadores, injustos, adúlteros, nem ainda como este publicano. Jejuo duas vezes na semana e dou dízimo de tudo quanto possuo. O fariseu, ele se achava alguém impecável. Ele vem para o templo e ora dessa forma: Deus, graças te dou, porque não sou igual aos demais homens. Se fosse na linguagem atual, a gente dizia assim que este, né, estava se achando a última Coca-Cola no deserto, se achando a última bolacha do pacote, o último biscoito do pacote. Não tem gente que é assim? Ele é tudo, ele se acha a pessoa mais importante, aquele que sabe tudo, que pode tudo, que é mais amado.
O fariseu começa a orar de uma forma exaltada. Porque não sou igual aos outros homens, porque os demais são pecadores, injustos, adúlteros. E não sou como esse publicano aí não, viu, Senhor? Eu jejum, eu dou o dízimo. Ele exala qualidades, faltava adjetivo para ele. Enquanto o publicano, diz o texto, o publicano, porém, estando em pé de longe, nem ainda queria levantar os olhos ao céu, mas batia no peito, dizendo: ó Deus, tem misericórdia de mim, pecador. O publicano, ele se humilhava, dizendo que era pecador. Com certeza ele estava chorando. É como se ele estivesse dizendo: Senhor, eu não sou nem digno de te pedir algo, não sou nem digno de chegar diante de ti. Ele se humilha diante de Deus. E na palavra de Deus também está escrito que a humildade precede a honra. A palavra de Deus também nos diz que Deus abate o soberbo e exalta o humilde. Mas é a humildade de verdade, porque tem gente também que foge uma humildade, que força uma humildade que não existe. Mas o publicano, ele chora e diz: Senhor, eu não sou nem digno, mas tenha misericórdia de mim, pecador. O publicano, ele se derrama diante de Deus. E a palavra de Deus diz que um coração quebrantado, o Senhor não resiste a um coração quebrantado. E Jesus conta esta parábola exatamente para mostrar àqueles que confiam em si mesmo, que se justifica a si mesmo, que desprezam as outras pessoas. Não tem gente que bate no peito achando que é alguma coisa? Às vezes a gente tem a oportunidade de evangelizar alguém. Quantas vezes fomos evangelizar pessoas e sempre tem alguém que diz: ah, mas eu sou bom pai, bom marido, bom filho, eu sou uma boa esposa, eu sou uma boa mãe, eu sou uma boa filha, eu sou um bom vizinho, e começa a colocar qualidades que parece que ela não precisa de Jesus, que parece que ela não precisa ser perdoada, que parece que ele não é pecador. E tem alguém que ainda diz assim: eu tenho muita fé. Ele diga: eu tenho pouca fé, eu peço a Deus que aumente a minha fé. Mas tem gente, por exemplo, que tem muita fé em Deus, muita fé em Deus, tem muita fé e não serve a ele. Como é que se explica isso, né? E esse publicano, ele se dobra diante de Deus, se humilhando. A Jesus ensinando aqueles homens, em tom de parábola, a Jesus fecha a parábola dizendo: digo-vos que este desceu justificado para a sua casa, e não aquele. Ou seja, aquele que se humilhou desceu para a sua casa justificado. Ou seja, Deus perdoou o seu pecado e lhe deu vitória. Jesus disse: não aquele. Porque qualquer que a si mesmo se exalta será humilhado. E qualquer que a si mesmo se humilha será exaltado.
me faz lembrar de uma passagem onde uma mulher vem até Jesus, já estou encerrando essa reflexão, a mulher sirofenícia, ela vem até Jesus clamando, pedindo socorro porque a sua filha estava doente, estava na verdade oprimida, possessa, precisava de libertação. Ia Jesus e seus discípulos, e a mulher vai atrás clamando. Os discípulos olham para Jesus e dizem: Jesus, despede essa mulher, que vem atrás de nós gritando. Mas Jesus não despede ninguém de mão vazia. Jesus para e começa a conversar com aquela mulher, e ela diz: Senhor, me socorre, a minha filha está terrivelmente demoniada. Jesus disse: olha, eu não vim senão para os filhos de Israel. E aquela mulher insiste, e Jesus novamente diz que não ia fazer nada por ela, porque ele veio exclusivamente para Israel. Aquela mulher insiste, e Jesus diz: olha, não convém tirar o pão dos filhos e dar aos cachorrinhos. Mas diz o texto que aquela mulher se dobrou, se prostrou diante de Jesus e adorou, e clamou, continuou pedindo, e ela diz assim: Senhor, mas até os cachorrinhos comem das migalhas que caem da mesa do seu Senhor. Aquela mulher, ela precisava de um milagre. Aquela mulher sabia que era Jesus que fazia o milagre. Aquela mulher foi até Jesus. Ela recebeu não. Ela recebeu não. Mas quando Jesus, achando, claro que Jesus já sabia e conhecia o coração dela, mas quando ela achava que Jesus não ia lhe atender, ela se humilha mais ainda. Quando ele diz que não convém tirar o pão dos filhos e deitar os cachorrinhos, ela diz: Senhor, mas até os cachorrinhos comem das migalhas que caem da mesa do seu Senhor. Socorre-me. Jesus disse: olha, mulher, tamanha é a tua fé. Grande é a tua fé. Vá em paz e seja feito conforme a tua petição, conforme a tua fé. E aquela mulher, sua filha, foi curada. Porque aquela mulher se humilhou. Talvez se fosse eu, se fosse você, no primeiro não, a gente desistia e talvez criticasse Jesus, falasse alguma coisa e saía resmungando, murmurando. Não, aquela mulher disse: não, eu vou insistir, vou continuar adorando, vou insistir. Ela se humilhou e recebeu vitória. Então, aquele que a si mesmo se humilha será exaltado, porém aquele que a si mesmo se exalta será humilhado. Guarde essa palavra, meu irmão, minha irmã, que nós sejamos sempre humildes, principalmente diante de Deus, que não adianta ser soberbo, não adianta. Um coração quebrantado, o Senhor não resiste. Essa foi a palavra que Deus colocou no meu coração. Guarde essa palavra. Em nome de Jesus.

0: aí, Gerson Rufino, fechando mais uma Hora de Música no seu rádio. Vamos a um rápido intervalo comercial. Eu volto já já, fica aí. Eu volto daqui a pouquinho.
1: Hora certa.
0: 10h56.
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11:03. Vamos ouvir essa canção pedida aí pelo nosso irmão Ney de Feira de Santana. Saudade de Teresa. Ótima noite para você na nossa sintonia.

Agora 11:07, ótima noite para você na nossa sintonia. 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

0: Missionário das Igrejas Assembleias de Deus, na Bahia. A gente continua trazendo participações. Tem Edson Gomes aqui de Salvador. Daqui a pouquinho fala com a gente, Edson Gomes. Mas antes eu trago a participação de Gilmar de São Félix. Alô, Gilmar. Ótima noite de paz para você, meu irmão. E ele traz aqui a sua mensagem de texto. Boa noite, Antônio, irmão Antônio. Que o nosso Senhor Jesus Cristo nos conceda uma noite de paz e um fim de semana nas suas mãos. Beijos e abraços, São José. Salmo 122, Shalom Adonai. Valeu, nosso querido Gilmar. Uma boa noite de paz para você. Deus continue te abençoando. Tamires do Kibe também passa por aqui diretamente da cidade de Castro Alves. A paz do Senhor, boa noite, presbítero Antônio. Hoje é aniversário da minha filha Rayana. Rihanna Rayana, 16 anos. Ela gostaria de ouvir o louvor na voz de Robert Lucas. Ele faz. Deus abençoe o Senhor e toda a sua família. Obrigado, Tamires do Kibe. Daqui a pouquinho a gente toca essa canção, tá bom? Parabéns aí para Rihanna Rayana. Parabéns, parabéns, parabéns.
1: Parabéns
0: pra
1: você.
0: Parabéns, Rayana. Deus te abençoe e te abençoe.

11:10, vamos orar? Vamos orar? Daqui a pouquinho eu toco música, daqui a pouquinho eu trago mais participações, mas chegou a hora de parar tudo aí, viu? Para tudo que você estiver fazendo e vamos orar. Se você pode ajoelhar, ajoelha, se não pode, aí como você está sentado, deitado, quem sabe você já está na sua cama e querendo dormir, mas vamos levar os nossos pensamentos a Deus, vamos agradecer a Deus, vamos colocar também diante dele as nossas petições, as nossas necessidades. Vamos orar a partir de agora?

Santo Deus, querido, eterno Pai, quero te louvar nesta noite. Bendizer o teu nome, Senhor, na beleza da tua santidade. Pai amado e santo, nós queremos nesta noite te render graças, louvor, adoração, gratidão. Como já disse o salmista, o que darei eu ao Senhor por todos os benefícios que Ele me tem feito? Pai querido e amado, nós queremos nesta noite louvar e bendizer o teu nome. Senhor, quero nesse momento, junto com esse irmão, com essa irmã que ora, te louvar. Quero nesse momento, Senhor, te apresentar esse irmão, essa irmã, essa pessoa amiga, que nesse momento está com o coração quebrantado, essa pessoa que está nesse momento chorando porque não sabe o que fazer diante de uma situação, diante de um problema. Pessoas que receberam, Senhor, diagnóstico médico. Pessoas que receberam notícias desagradáveis. Pessoas, meu Pai, que têm prazo para cumprir um compromisso e não pode. Senhor, Tu tem contemplado cada uma delas. E eu te peço, Senhor, estende as Tuas mãos de misericórdia. Usa de misericórdia para com essa pessoa. Responde às suas súplicas. Responde às suas necessidades. Pai amado e querido, eu quero te apresentar essa pessoa que está num leito de hospital. Que não sabe, Deus, quando vai receber alta, segundo informações médicas. Mas em nome de Jesus, nós queremos te pedir, Senhor, cura esta pessoa. Tu és o médico dos médicos. A última palavra é Tua. Pai querido e amado, eu quero te pedir em favor desse pai de família que está desempregado, que está sem recurso, que olha para um lado, olha para o outro e não vê solução. Mas Deus, Tu és aquele que está contemplando todas as coisas. E nós te pedimos, abra as portas, Senhor. Estende as Tuas mãos. Socorre esta família, em nome de Jesus. Pai amado, querido e santo, eu quero te apresentar mais uma vez, como todos os dias faço nesse programa. Quando oro, te peço, meu Deus, em favor de todas as autoridades constituídas, porque foi o Senhor, Pai, quem os constituiu. Porque se não fosse o Senhor, nenhum deles estava onde estão. Portanto, nós oramos conforme a Tua palavra nos ensina, por todas as autoridades constituídas. Pai amado e santo, estende as Tuas mãos sobre o Brasil, estende as Tuas mãos sobre a Bahia, estende as Tuas mãos sobre Muritiba, sobre o Recôncavo, e abençoa com toda sorte de bênção. Pai querido e amado, eu quero te pedir, aonde há um som, ó Deus, ao alcance, Senhor, se tiver uma casa, uma família, alcançando o som da Vox, que as Tuas bênçãos sejam derramadas, Senhor. E que o Teu milagre aconteça. Pai querido e eterno, quero Te agradecer por tudo e por todas as coisas. Pai, dá-nos uma noite de bênção, uma noite de paz, uma noite de vitória, uma madrugada abençoada, um final de semana abençoado na Tua presença. Em nome de Jesus. Amém, amém, amém. Graças a Deus. 11h15 e a gente traz mais uma canção com Alice Maciel.

0: Ele faz, tá aí na voz de Robert Lucas, pedido aí do aniversariante de hoje, a nossa irmã Rayana. Deus abençoe. Jesus é o mesmo, ele é o mesmo ontem, hoje e eternamente. Ele continua fazendo milagres. Deus abençoe você. Você que crê, você que não crê, mas Jesus continua fazendo milagres. Ótima noite para você na nossa sintonia.
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0: Uma boa noite de paz para você. Eu trago mais participações, eu trago Tacilda Xavier de Muritiba. Alô, missionária Tacilda.
2: Ai, do Senhor, pastor Antônio, amém. Saduma depois da oração, pastor. Boa esta palavra e a oração.
0: Deus abençoe, minha irmã. Uma boa noite de paz para a senhora. Deus continue te abençoando, tá bom? Trago mais participações daqui a pouquinho, porque a música não para, não pode parar. Agora 11:23. Ele não desiste de você. A voz de Maria Marçal.

foi a mão de Deus. Tá aí na voz de Suede Silva. Ótima noite para você na nossa sintonia. 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
1: Agora 11h33. Chegou a hora de mais uma reflexão. 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
3: Eu saúdo a todos com a paz de nosso Senhor e Salvador Jesus Cristo. Meus irmãos e meus amigos, todos nós queremos ter uma vida com o Senhor, uma vida tranquila, uma vida de paz. Mas é bom lembrar que o homem aqui na Terra, ele vive uma situação que a gente poderia dizer que é uma situação difícil, porque a própria Bíblia nos mostra que o mundo jaz no maligno. Existe o inimigo dos homens e que é também inimigo de Deus. E esse inimigo dos homens e que é inimigo de Deus, ele tem trabalhado para destruir a humanidade. A própria palavra de Deus nos mostra que ele veio para matar, ele veio para roubar, ele veio para destruir. E esta é a missão do inimigo de Deus e o inimigo dos homens, que é o diabo. Mas nós que conhecemos a palavra de Deus, entendemos também que o nosso Deus, aquele que fez o homem, a sua imagem e semelhança, a vontade de Deus é que todos os homens estejam vivendo uma vida tranquila, uma vida de paz. E o próprio Jesus Cristo, ele nos entregou a paz. Ele disse, olha, eu vos dou a paz. Uma paz que não é aquela paz que o mundo oferece, mas é uma paz que é dada pelo nosso Deus e que nos deixa tranquilo e nos estimula a cada momento a estar servindo ao Senhor. O salmista, no Salmo de número 121, ele escreveu o seguinte: eleva os meus olhos para os montes, de onde me virá o socorro? O meu socorro vem do Senhor, que fez o céu e a terra. Meus amados irmãos e amigos, só o Senhor, que fez os céus e a terra, é quem pode nos socorrer. Mas é interessante, meus amados irmãos e amigos, a gente observar também que o Deus que fez os céus e a terra, o Deus que está pronto para nos socorrer, inclusive está escrito que ele é socorro bem presente na hora da angústia. Esse mesmo Deus deixou o homem livre para escolher. É bom você lembrar que a escolha da salvação, a escolha da morada no céu, ela é sua. Deus quer, mas o homem se afastou de Deus. O homem se distanciou de Deus. E Deus, então, enviou o seu Filho amado Jesus Cristo para morrer na cruz, para perdoar os nossos pecados. O Filho de Deus, Jesus Cristo, veio a este mundo para morrer na cruz, para perdoar os nossos pecados e estar nas nossas vidas. É bom você se preocupar com o que você, às vezes, está ouvindo ou até que coloca no seu coração. Infelizmente, a gente encontra pessoas que estão orientando outras a viver uma vida do jeito que querem, do jeito que imaginam, pensando que o grande amor de Deus é o suficiente para perdoar toda a miséria que ele tem feito ou que ele está fazendo, sem que ele reconheça que é um pecador, sem que ele peça perdão dos seus pecados a Jesus? Porque, meu amado irmão e meu amado amigo, Jesus está pronto para perdoar. É bom a gente lembrar que ele é amor, mas ele também é justiça. Imagine, se é para o homem fazer o que ele pensa, o que ele imagina, o que ele quer, viver pecando, viver fazendo todo tipo de miséria, Deus teria tirado o seu filho do céu para vir a esta terra, para ser humilhado como foi humilhado e ser levado até a morte de cruz, e os homens permanecerem na mesma prática do pecado? Deus não teria feito isso. Deus fez isso porque ama o homem. Mas também o próprio Jesus Cristo, quando aqui esteve, em determinado momento, perdoando pecados, ele disse: olha, estão perdoados os teus pecados. Vá e não peques mais. Inclusive falando: olha, não peques mais, para que não te suceda coisas piores. Então, meu irmão e minha irmã, o homem precisa se afastar do pecado. O homem precisa estar distante do pecado e perto de Deus. O homem precisa estar olhando sempre para o céu, que é de onde nos virá o socorro. O meu socorro vem do Senhor, que fez os céus e a terra. A Bíblia Sagrada nos ensina a estar olhando para Cristo, que é o autor e consumador da nossa fé. É bom ter muito cuidado com o que está se ouvindo, com o que está se lendo nos meios ou nas redes sociais. Pessoas que não têm compromisso com Deus. Pessoas que estão também colocando como se o Deus que fez os céus e a terra fosse um Deus que não está se importando com a miséria que o ser humano está fazendo, com o pecado que ele está fazendo. Imagine, a gente olhando para o passado, nós vamos observar Deus destruindo o mundo na época de Noé por causa do pecado do ser humano. O homem pecou, o homem se jogou na lama do pecado e Deus então decidiu destruir o mundo daquela época, preservando Noé e a sua família, porque era um homem temente a Deus, era um homem justo. Mas os demais, todos morreram nas águas do dilúvio. Jesus Cristo, Filho de Deus, ele está voltando para tirar a sua igreja da terra. Quem é a igreja de Deus? Não é o título A nem o título B. É necessário termos os títulos das igrejas. Eu me alegro muito por fazer parte da Igreja Evangélica Assembleia de Deus. Mas não é o título da igreja que salva. A salvação é dada por Jesus Cristo a todos aqueles que se arrependem dos seus pecados e que entendem que só quem pode lhe socorrer é o Senhor que fez os céus e a terra. E quem entende assim, passa a viver com ele, passa a viver para ele, passa a ser um homem ou uma mulher temente a Deus, que se arrependeu dos seus pecados, abandonou os pecados. E mesmo vivendo uma vida de sofrimento aqui na terra, não abandona a palavra de Deus, não abandona Deus, está sempre na igreja adorando ao Senhor e fazendo a vontade do Senhor. Meu irmão, minha irmã e meu amigo, você precisa de Deus. Os homens, às vezes, nos decepcionam, mas Deus nunca nos decepciona. O homem é limitado para socorrer, mas o nosso Deus não é limitado. Ele nos socorre em todo o momento da nossa vida. Então, seja fiel a Deus, ande com Deus, esteja sempre olhando para cima, como disse o salmista: eleva os meus olhos para os montes. De onde me virá o socorro? O meu socorro vem do Senhor, que fez o céu e a terra. Meu irmão e minha irmã, não sei qual é a sua situação nesse momento. Eu só sei que se você estiver esperando no Senhor, ele vai te socorrer e você vai vencer e vai permanecer adorando a Ele aqui na terra, e no dia que Ele voltar, você vai adorar para sempre com Ele no céu. Amém? Vamos orar. Poderoso Deus Pai que estás nos céus, eu te louvo, eu te adoro, pela tua bondade, pela tua misericórdia, por tudo, Senhor, que o Senhor tem feito nas nossas vidas. Pai Celestial, nós confiamos em Ti, nós permanecemos Te adorando, nós permanecemos esperando em Ti, sabendo, Senhor, que todos os dias o Senhor tem estado conosco, o Senhor tem nos abençoado, o Senhor não tem deixado faltar o pão, o Senhor tem estado sempre conosco. Pai, permaneça com todos aqueles que Te servem, com todos aqueles que Te adoram, e visite aqueles, Senhor, que ainda não Te servem, mas que têm o desejo, querem também Te servir. Toca na vida dessas pessoas para que elas possam Te aceitar como Salvador e que também possam confiar inteiramente em Ti. Deus eterno, assim eu Te agradeço. Amém, Jesus.

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1: Agora 11h45, você ouviu aí o pastor Valdomiro Pereira da Silva trazendo uma reflexão edificante, né? Então, o socorro bem presente na hora da angústia. Ótima noite para você na nossa sintonia. Você está na Vox FM. Obrigado pelo carinho da sua audiência. Você que está nos ouvindo através da net, qualquer lugar do mundo, obrigado pelo carinho da sua audiência. Você que está nos ouvindo pelo rádio também. É você que está aí, né, já querendo dormir e ouvindo a Vox, né? Então, obrigado pelo carinho da sua audiência e pela sua companhia. Obrigado sempre. Eu trago mais uma canção. Daqui a pouquinho eu volto. Vamos louvando com a harpa. O Nani Azevedo, o hino A Face Adorada.

0: Ademar de Campos e Niver Soares. Grande é o Senhor. Fechando mais uma hora de música no seu rádio aqui na Vox FM. Desejo para você um bom final de semana, ótima noite para você e até segunda-feira, 10 da noite, se Deus quiser. Tchau, tchau, gente. Forte abraço. Fica com Deus. Deus te abençoe. Tchau, tchau.
1: Hora certa.
0: 11h56.
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2: Meia-noite.

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1: Meia-noite 42.
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1: 1:46.

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4: A paz do Senhor, meus amados irmãos, como é bom estar com você. E é importante você também estar nos acompanhando para participar desta bênção de Deus, que é a palavra do Senhor, e também da oração final. Vamos estar orando em seu favor, em favor da sua família, em favor da sua casa, em favor da sua empresa. Vamos orar sim, e a bênção de Deus vai estar na sua vida. Quero meditar na palavra de Deus, no livro de São João, no capítulo 14, o versículo 1, 2 e 3, está escrito assim: não se turbe o vosso coração, crede em Deus, crede também em mim. Na casa de meu pai há muitas moradas. Se não fosse assim, eu vou-lhe teria dito, pois vou preparar-vos lugar. Meus irmãos e meus amados amigos, olha como é bom ter uma casa para morar, mesmo que ela seja de aluguel. Nós encontramos muitas pessoas que, infelizmente, elas vivem morando debaixo de ponte, morando em lugares difíceis. Sabemos que o sofrimento para essas pessoas é muito grande. Mas é importante também, nesse momento, a gente lembrar o seguinte: o Deus que nós servimos, o Deus que criou os céus e a terra, Ele preparou o melhor para todas as pessoas. É claro que boa parte dessas pessoas, elas não conseguiram determinadas oportunidades e por isso estão sofrendo. Mas nós que servimos a Deus e aqueles que ainda não estão servindo a Deus, eu quero falar de uma morada futura. O homem e a mulher precisam se preparar para uma morada melhor. E a Bíblia nos mostra que depois da morte, segue-se ao juízo. E o que é isso? O homem, depois da morte, ele infelizmente não vai poder escolher. Ele não vai poder se preparar. E ele precisa estar preparado enquanto está vivo. E como fazer isso? Olha o que Jesus Cristo, ele disse: não se turbe o vosso coração. Credes em Deus, crede também em mim. Na casa de meu pai tem muitas moradas. O homem que foi feito por Deus, ele pecou, ele se afastou de Deus. E a Bíblia mostra que o salário do pecado é a morte. Não é esta morte física ou só a morte física, mas ela também tem um sentido espiritual. A morte espiritual é o sofrimento eterno. É, infelizmente, uma palavra feia.

também em mim. Jesus é o Filho de Deus. Ele está também passando para mim, para você, que no céu, na casa do Pai, existem muitas moradas. Nós falamos da morada eterna, da Nova Jerusalém, da cidade que Deus preparou para todos nós. Inclusive, a Bíblia Sagrada, ela nos mostra que esta cidade, as ruas são de ouro, os muros de cristal. É o lugar preparado para os homens e mulheres que reconhecem a soberania de Deus, que reconhecem que são pecadores. Deus não fez o homem para matar, para roubar, para adulterar. Deus não fez o homem para desejar o mal ao próximo. Deus fez o homem para os filhos honrar pai e mãe, obedecer às autoridades, amar a Deus sobre todas as coisas e o próximo como a si mesmo. Deus fez o homem para viver bem aqui na terra, ajudando uns aos outros. E aí, Jesus Cristo, então, quando fala com os homens, para que eles vivam com Deus, ele diz o seguinte: na casa de meu Pai tem muitas moradas. Continue acreditando em mim e também no meu Pai. Ele tem o melhor para todos nós. Na casa de meu Pai há muitas moradas. E se eu for preparar, virei outra vez. Jesus estava falando do seu retorno. Ele diz: olha, eu vou para o Pai e vou preparar-vos de lugar e virei outra vez. E levarei vocês para mim mesmo, para que onde eu estiver, estejais vós também. A vontade de Deus, inclusive quando ele enviou Jesus Cristo a este mundo, foi para restaurar o homem. O homem se afastou de Deus. Inclusive está escrito que Deus olhou dos céus à terra, não viu um homem justo. Todos tinham pecado. E para o perdão dos pecados era necessário um justo morrer em nosso lugar. E Jesus veio e morreu em meu lugar e em seu lugar. Agora, tem casa no céu preparada para todos nós. E como já falei, as ruas são de ouro, os muros de cristal. Lá não vai ter morte, lá não vai ter separação, lá não vai ter traição. Lá tudo é paz e alegria. Meu irmão e minha irmã, continue crendo nesse Deus maravilhoso, nesse Deus misericordioso. Mas você, meu amigo, precisa também crer e aceitar a Cristo como teu Salvador, para alcançar o perdão dos teus pecados e morar no céu com Ele. Amém. Vamos orar. Maravilhoso Deus Pai que estás nos céus, nesta hora, Pai, eu te apresento os nossos irmãos e amigos que estão nos acompanhando. Deus eterno, Deus maravilhoso, através das redes sociais, através da Rádio Vox, Deus querido, Deus maravilhoso, que a tua bênção, Pai, permaneça na vida de cada um. Aqueles que já te aceitaram como Salvador, que acreditaram, Senhor, no nosso Criador, no nosso Salvador, Deus eterno, que eles permaneçam firmes, que eles permaneçam te adorando, te servindo. Pai Celestial, mas te apresento também aqueles que ainda não te aceitaram como Salvador, que eles possam sentir a necessidade também de morar no céu, ó Deus eterno, para ter uma vida eterna de paz e de tranquilidade. Deus querido, te apresento também aqueles que estão com dificuldades na família. O Senhor é o príncipe da paz. Deus eterno, que a tua paz permaneça reinando em cada lar. Deus querido, te apresento também aqueles que estão passando por dificuldade financeira. Abre porta, Senhor. Deus querido,
Te peço também

0: que dê prosperidade àqueles que têm sido fiéis a Ti. Que a Tua bênção, Senhor, permaneça na vida de cada um dos Teus servos, nas empresas, no local onde eles trabalham. Ó Deus eterno, Deus maravilhoso, continue, Senhor, nos ajudando em tudo, pelo poder do Teu nome. Amém, Jesus.
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nessa noite nós não queremos colocar nenhum fardo sobre os seus ombros, a não ser os braços do papai te abraçando. Alguns de vocês nessa noite precisam ouvir a voz do papai dizendo para você: você é meu.

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2: 3 horas.

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1: Assim como o Senhor Deus fez a promessa a Abraão e ela se cumpriu, assim

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1: 3:45.

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para vocês para cantar comigo essa música, que é linda. Foi a primeira música assim que fez sucesso, né? Robinson Monteiro!

0: abençoe.
1: Amém.
2: 4h49.
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1: 5:50.
2: Tem providência.

0: Dios proveerá.
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0: Sonha mesmo. Sonha com vontade.
1: Aleluia.
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3: Nós te adoramos, Senhor. Tu és digno de todo louvor. Aleluia.

16:22.

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1: 6:47.

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1: Ai, meu Deus do céu, bom dia pra você que tá aí do outro lado da City. Bom dia, bom dia, bom dia, bom dia. Ai, meu Deus do céu. Bom dia, meus amores do rádio. Meus amores, bom dia.
2: Bom dia, Brasil.
1: É isso aí, Dudu. Bom dia, Eduardo Guedes. Nascimento aí, vocês aí, a dupla dinâmica nas manhãs da Vox FM. Reginaldo Nascimento, o carequinha mais bonito da Vox FM. Ô, Reginaldo, meu filho. Pois é, Dudu, isso mesmo, amigão. Obrigado pelo alô aí, velho. Valeu aí pelo alô mesmo. Pois é, toda aula de férias. Gesiel Rodrigues de férias. Mônica Costa de férias. Retornando aí todo mundo aí, né? De Acapulco, das férias, segunda-feira. Isso mesmo. É isso aí. Enquanto isso, parabenizar aí essa grande locutora aí, né? Que tá fazendo aí o horário da Mônica, Aline Lima. Um trabalho maravilhoso. Parabéns, Aline. Aline Lima, também o Carlos Menezes, grande profissional aí à tarde, substituindo o Gesiel Rodrigues. Essa equipe aí não para de crescer, viu? Aí entrava essa linha de frente aí, a Aline Lima e a Carlos Costa aí, o Carlos Menezes, chegaram pra ficar aí, viu? Pois é, é isso aí, meu irmão, é isso aí, vamos embora, vamos embora. Ai. Eduardo, o Reginaldo Nascimento, rapaz, nem esperou você no estúdio. Quando você tá aí arrumando o estúdio, o Reginaldo já desceu pra cozinha, rapaz, ó. Pra tomar aquele café, né, Reginaldo? Ô, café aí! Gostoso, meu filho! Ai, ai, ai, ai, ai, ai, ai!

0: Pois é, chegamos pra ficar. Cheguei, Brasil!
1: Cheguei, Brasil!
0: Ai, pipoca bagaceira no caminho da fila! Alô, meu pessoal! Tô sabendo que hoje é seu aniversário! É verdade isso ou não é? É verdade! Ai! Tô sabendo que hoje é teu aniversário, parabéns pra você! Nessa data querida, muitas felicidades, muitos anos de vida!

0: Manhã 10.
1: Alô, gente linda, parabéns pra você nessa data querida, muitas felicidades, muitos anos de vida. Gente, a alegria do Senhor é nossa força. Nos momentos difíceis, olho para os montes, da onde me virá o socorro? O socorro vem do Senhor que fez os céus e a terra, é ou não é? Que legal! Para o som, o que nós temos aqui?
2: Nada!
1: É sério, produção? Pô, eu não tenho nenhuma brincadeirazinha aí pra gente poder, poxa, matar o tempo. Poxa, que é isso? Tem que ver aí, né, gente? Pô, tem que ver uma enquete aí bonitinha aí pra todo mundo, a enquete. Uma pergunta aí pro pessoal participar, né, Valmir? Porque pergunta é bom, a gente aprende também, né, a Bíblia e tudo mais, não é verdade?
2: É verdade! Bom dia!
1: Gente, vamos agora a uma palavra maravilhosa, a palavra pastoral com o pastor Valdomiro Pereira. Palavra de poder nessa manhã. Pastor Valdomiro, presidente da Convenção Estadual das Assembleias de Deus, está na Bahia. E você fica agora com essa palavra poderosa aí para você e seus familiares, tá bom?

erva que Deus lhe colocou em um jardim, aonde ali o homem tinha como sobreviver, inclusive sem nenhum tipo de sofrimento, e ao lado da sua esposa. Mas ao pecar, a Bíblia Sagrada nos mostra que o homem escolheu o pior, escolheu a morte, escolheu o sofrimento. Mas é importante também lembrar que, apesar dessa escolha feita pelo próprio homem, o pecado e a morte, Deus, ele entregou o seu Filho amado Jesus Cristo para resgatar o homem, para que o homem pudesse voltar a ter contato com Deus. E o mais importante, a certeza de um dia ir morar no céu com o Senhor. E aí, meus amados irmãos e meus amados amigos, quando o primeiro homem pecou, e já falamos que Deus não abandonou o homem, nós observamos nesse versículo que acabamos de ler. Noé, um homem que era temente a Deus, um homem que andava com Deus, em um momento muito difícil na terra. A Bíblia nos mostra Deus falando com Noé sobre a violência que estava acontecendo na terra. E interessante também é que os homens da época não enxergavam os males que estava acontecendo. E no dia a dia, eles se preocupavam em satisfazer as suas necessidades que a carne desejava. Não se preocupavam com o lado espiritual, não se preocupavam com a adoração a Deus, com servir a Deus. Inclusive, a Bíblia Sagrada nos mostra que nesses dias estaria acontecendo também o que aconteceu lá nos dias de Noé. E quem conhece a Bíblia, quem lê a Bíblia, quem conhece a Deus, pode ver que não está sendo diferente. A violência está se alastrando a cada dia e a cada momento. Você observa pessoas mostrando, pessoas sendo degoladas na própria televisão. E quantas pessoas estão morrendo a cada dia, envolvidas com roubo, com assalto, envolvidas com drogas. A violência está se alastrando a cada momento. Quantas mulheres são assassinadas pelos próprios maridos? Quantos pais são assassinados pelos próprios filhos? Então, a violência está, sim, se alastrando por toda a parte. Então, não está sendo diferente daqueles dias de Noé. E Deus, então, chama a atenção para Noé, dizendo a Noé que o fim de toda a carne estava chegando. Por quê? Porque os homens tinham se envolvido ou estavam se envolvendo com a violência e com o pecado. Meus amados irmãos, nós conhecemos essa história. Conhecemos também o momento que estamos vivendo na terra. E a Bíblia Sagrada mostra que nesse momento a igreja pode ser arrebatada ainda hoje. Jesus Cristo está voltando. Ele vem buscar a sua igreja. Vai ser um tanto diferente daqueles dias de Noé. A Bíblia mostra que Deus mandou Noé construir uma arca para que ele e a sua família pudessem se livrar da morte sobre as águas. E Deus ordenou que o mesmo também colocasse na arca um casal de cada animal. E foi o que Noé fez, obedecendo a palavra de Deus. Nesses dias, Deus fala com cada um, homem e mulher, para que se arrependam dos seus pecados, porque não dá para continuar no mundo em que vivemos com tanta miséria e, infelizmente, sendo até abraçado ou concordando com algumas autoridades, algumas pessoas que poderia, inclusive, defender a comunidade, defender o ser humano,
mas infelizmente tem pessoas

pessoas que ainda concordam com tais fatos. Inclusive, a gente sabe que existe no Brasil uma tendência muito forte para que seja aprovado o uso das drogas. O que é isto? É um meio de destruição do ser humano, porque nós sabemos que o uso das drogas leva as pessoas à violência, leva as pessoas à morte e à destruição. Então, estamos vivendo uma época bem parecida com a época de Noé. E a igreja não pode se conformar com este mundo. A igreja não pode aceitar o pecado que está aí. A igreja precisa se levantar e dizer que Jesus Cristo é o Salvador do homem, Jesus Cristo pode transformar o homem, e o homem, para ser transformado, precisa aceitar a Jesus Cristo como Salvador, reconhecendo que é um pecador e que precisa de Jesus Cristo para ir morar no céu com ele. E quando este homem aceita Jesus Cristo como Salvador, ele passa a ser uma bênção para a sua família, ele passa a ser uma bênção para a sociedade. E aí, alguém pode até falar nesse momento: mas pastor, eu conheço alguém que frequenta a igreja que não é assim uma bênção para a sua família. Olha, nós estamos falando de pessoas que aceitaram a Jesus como Salvador e que foram transformados. Porque, infelizmente, existem pessoas que se apresentam como cristão e não são. Pessoas que se apresentam como servo de Deus e não são. A própria Bíblia Sagrada mostra que nem todos que dizem Senhor, Senhor, entrarão no reino dos céus. O que significa? Nem todas as pessoas que estão frequentando igrejas são pessoas tementes a Deus. São pessoas que obedecem a Deus. São pessoas que têm certeza de salvação. Mas aquele que aceitou a Cristo como Salvador e reconhece a soberania de Deus e passou pela transformação do poder do Senhor, esta pessoa está sendo uma bênção. Ela se afastou de todos os males aqui na terra. Porque aquele que conhece a Deus, aquele que anda com Deus, ele obedece o mandamento de Deus. E o mandamento de Deus é amar a Deus sobre todas as coisas e o próximo como a si mesmo. Meus amados irmãos e meus amados amigos, na época de Noé, apesar de Noé ter avisado aos homens a necessidade do arrependimento dos pecados, para que os homens se afastassem da violência, eles não deram ouvido. Eles não deram importância. E a Bíblia Sagrada mostra que Deus confirmou a sua palavra. Veio o dilúvio. Os homens morreram sobre as águas. E a Bíblia nos mostra que quando os homens viram as águas subirem sobre a terra, a arca começou a flutuar. As pessoas bateram na porta da arca pedindo socorro, pedindo a Noé que abrisse a porta. Mas Noé responde que a porta Deus fechou. E a porta fechada por Deus, o homem não pode abrir. Então se cumpriu naqueles dias a palavra de Deus. E os homens que estavam envolvidos com a violência, os homens que estavam envolvidos com o pecado, com o roubo, com o adultério, com a corrupção, com todos os males, morreram sobre as águas. Nesses dias, meus amados irmãos, os pregadores, com compromisso com Deus, estão alertando aos homens e às mulheres para se afastarem também do pecado, para se afastarem de tudo que lhes agrada a Deus e viver uma vida para Deus. Volto a lembrar, a vontade de Deus é que você seja feliz. A vontade de Deus é que você ande com Ele. Você andando com Deus, você vai ser feliz e vai poder um dia morar no céu com Ele para sempre. Estamos vivendo também uma época de muitas reclamações. E nesse momento, principalmente, você vê alguém reclamando por todos os lados.
Mas, meu amado irmão, minha amada irmã, a Bíblia Sagrada também, ela mostra de que se queixa o homem vivente dos seus próprios pecados. Você quer ter uma vida feliz? Escolha Deus. Ande com Deus. Faça a vontade de Deus. E você vai, então, viver feliz e um dia vai morar no céu com o Senhor. E esta é a vontade de Deus. Jesus prometeu que vem tirar um povo da terra. E a qualquer momento essa promessa vai se cumprir. Como se cumpriu a palavra de Deus, mandando o dilúvio, vai se cumprir a palavra de Jesus Cristo, que nos prometeu, vim nos tirar desta terra para morar no céu com Ele para sempre. Que a bênção de Deus permaneça na tua vida, meu irmão e minha irmã, permaneça fiel ao Senhor. E você, meu amigo, que não tem certeza de salvação, aceita Jesus Cristo como teu Salvador para ir morar no céu com Ele. Amém. Vamos orar. Maravilhoso Deus Pai que estás nos céus, eu te agradeço, Senhor, por mais esse momento. E te peço, Pai, que permaneça com a tua igreja. Permaneça abençoando o teu povo. Tu sabes, Senhor, o quanto o inimigo tem se levantado contra aqueles que te servem. Contra aqueles que te adoram. Contra aqueles que fazem a tua vontade. Mas tu tens sido um Deus maravilhoso para conosco. Nós cremos no teu poder, nós cremos na tua bondade, nós cremos na tua misericórdia. Visite a cada um dos teus servos nesse momento. Visite também a cada amigo, ó Deus eterno, e te peço, Senhor, que atenda às necessidades de cada um. Aqueles que estão enfermos, tu és o médico dos médicos, cure, Senhor, as enfermidades. Aqueles que estão enfrentando problemas na família, tu és o príncipe da paz. Aqueles que estão com dificuldades financeiras, de alimento, Pai Celestial, abre portas. Aqueles, meu Deus, que se envolveram ou estão envolvidos ou entraram pelo caminho da violência, pelo caminho da destruição. Ó Deus, transforme essas pessoas para que eles possam ser uma bênção também na vida das demais pessoas. Deus, assim eu te agradeço por tudo. Amém.

0: aí, gente, pra todo o Bahia Brasil. Bom dia, 7h34. Alô, gente linda. Bom dia pra você, bom dia.
1: Bom dia. Bom dia.
0: Dia lindo, gente, dia lindo. Ah, para com isso. O dia tá lindo demais, não é? Claro que é, gente linda. Bom dia. Gente, é o seguinte, pra você que tá aí do outro lado, olha, vagas de emprego aí, né? Deu tempo pra falar no início, mas agora eu falo pra você. Atenção, pode estar ligando aí o DDD71-3202-2016 ou o DDD71-3202-2005 para fazer o agendamento. E tem vaga pra você aqui, auxiliar de almoxarifado. Requisitos, ensino médio completo, 6 meses de experiência, salário de R$ 1.900, mais benefícios, uma vaga. Encarregado de controle de produção, requisitos, ensino médio completo, 6 meses de experiência, salário de R$ 2.500, mais benefícios, uma vaga. Auxiliar de produção, requisitos, ensino técnico incompleto em logística, cursando, terceiro semestre, sem experiência. Que mais? Obrigatório aí, vaga para moradores de São Cristóvão, Bairro da Paz, Mussurunga, Itinga, Lauro de Freitas e Vilas do Abrantes. Vila de Abrantes. Salário de R$ 1.621, mais benefícios, uma vaga. Pegou aí? Pronto, tudo certinho aí, não é verdade? Enquanto isso, vamos aí ao trânsito em Salvador, Bahia. Ai, ai, ai, ai, ai. Trânsito é meio complicado, não é? É meio complicado, Papicho. Ê, Papicho!
2: Agora, vamos ao trânsito em Salvador.
0: Ai, ai, ai, ai, ai, ai. Até que tá bem, viu? Tá bem, ó. As principais vias descongestionadas, né? Bem, agora congestionado está o quê? Bairro da Paz, ali no Parque de Exposições, na Avenida Paralela. Também no Etne, no IOT, centro ali, na Avenida Paralela, tá bom? E também congestionado está na entrada da Rua das Pedrinhas ali, Bom Preço, e na entrada Rua Ana Piedade, sempre, né? Avenida Fernando Peixoto. Pegou aí tudo certo? Vamos que vamos? Pois é, vamos que vamos. 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Louvores também maravilhosos como este aqui, ó. Delina Marçal. Deus é Deus. 7h36, gente.

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Levante as suas mãos e adore sempre dizendo:

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1: Alô, meus amores queridos, saudade de vocês. Estou de volta aqui. Ai, ai, ai, ai, ai, ai, ai. Bom dia pra vocês aí, viu, cara? Dá um minuto aí pra tomar um copo aqui, tá? Uma aguinha. Hidratar as cordas vocais. Bom dia, avô, querido!
2: Já vem você, para com esse puxa-saco aí. Não tô comendo nada aí. Você fica falhando, e eu fico aqui só ouvindo.
1: Ô, avô, desculpa, avô, mas é aquele hino que fala assim, não sei por que você se foi. Muitas saudades, eu senti.
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1: Do meu quarto.
3: Manhã.
2: Pra mim, não quero decepcionar você, mas essa música nunca foi cristã, viu? Muito menos da Ava Cristã. Você tá onde?
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2: Rapaz.
1: Ô, vô, desculpa aí, vô. Foi mal. Foi mal. Por favor. Mas, gente linda, a nossa enquete dessa manhã aqui. Enquete é uma pergunta, maminha. Deixa eu ver essa enquete, né? Ah, tá. Vamos fazer aqui uma pergunta pra vocês aqui, interessante aqui. Gente, qual personagem bíblico seria influencer no Instagram ou nas redes sociais? Eu vou tirar o Instagram. Eu vou botar, porque eu tô aqui em outras plataformas. Tô no TikTok, no Kawaii, plataformas maravilhosas. Então eu vou tirar aqui o Instagram. Vou botar a plataforma, é melhor. Influence nas plataformas. Pronto, nas, é melhor. Nas, viu você como é bom ter um cara perito, cara? Viu como é bom ter um cara inteligente, um cara sábio, viu? Um cara super demais, um cara que dispensa qualquer tipo de comentários, velho. Poxa, tem que ter um cara assim.
2: Eis-me aqui.
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1: Então é o seguinte, atenção, gente linda, povo lindo, né? A pergunta hoje é a seguinte, né? Qual personagem bíblico seria influência hoje nas redes sociais? Quem você acha? Quem, cara? Eu quero ver. Tá aberto aí pra qualquer coisa aí, né? Ai, é hoje que o fogo cai. Gente, outra coisa. Quem sabe, sabe. Quem não sabe, aprende. Eu vou cantar aqui uma poesia. Cantar não. Eu vou ler uma poesia, tipo de verso aqui. E você vai ter que saber quem canta essa música, o cantor, a cantora. E o nome da canção, gente.
3: Brasil!
1: Cadê?
3: Quem sabe?
1: Vamos lá. Sabe. A minha alma estava longe do caminho do céu. Eu era pobre, perdido, pecador. Mas Jesus transformou minhas trevas em luz quando ele estendeu a sua mão para mim. Nome da canção e o cantor. Agora!
2: Ô, Vominha, posso falhar? Eu posso falhar, Vominha? Ô, Vominha, deixa eu falhar.
3: Brasil!
1: Fala, amor.
2: Eu tenho quase plena certeza que é, Vominha. Eu acho que é Nelson Ned,
1: vó. Já tá computado como Nelson Ned. Se acertar, acertou. Se errar, errou. Então, provou é Nelson Ned. E o nome da canção?
2: O nome da canção, pelo que tô vendo ali, fala de Jesus, né?
1: É, vó, fala de vovô.
2: Então, essa canção Nelson Ned fez pra Jesus.
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1: Só isso, vó?
2: Você quer mais do que eu no seu CPF dele?
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1: Para com isso aí, vô! Ai, meu Deus do céu, gente! Cadê? Deixa eu ver aqui rapidinho aqui, tá? Deixa eu ver. Gente, ontem não pude estar nas lives. Motivo suficiente eu tenho pra falar.
2: Fale, vô-me!
1: Eu vou falar, vô.
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2: Fale logo que isso não apareceu ontem nas lives.
1: É, na verdade... Opa, obrigado pelos bastões aí, cara! Poxa, obrigado, cara! Pô, eu fico feliz de receber os bastões, Kelly! Poxa! Ai, eu fico feliz! Não, ontem eu não tive nas lives, cara. Porque, na verdade,
2: você não pagou a conta da internet, não foi isso?
1: Ô, vô, poxa, vô, precisa explicar pra todo mundo, né, vô? Precisa também, poxa, botar isso pra todo mundo saber nas redes aí, que eu não pude fazer live ontem, que eu tava sem bônus. Pô, para com isso. Pô, aí não fica legal. Aí a Ibope cai, né, vô? Pô, o pessoal sabe que o pessoal gosta de pessoa de responsa, né? Que tem uma qualidade aí, cara, não é verdade? Ô, gente, deixa eu falar uma coisa, muda de água pra vinho. Né? Vai mudando de água para vinho, cara. Não é que Neymar foi, né? Não é que Neymar foi. Vou fazer uma enquete aqui, posso? Vou fazer uma enquete aqui. Gente, bem, o que que eu acho, né? O que que eu acho? Se Neymar deveria ir pra Copa ou não? O que que eu acho, né? Eu posso falar? Posso falar? Todo mundo é um técnico, né? Todo mundo é técnico, né? Mesmo porque todo mundo gosta de se meter na vida dos outros.
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1: é ou não é?
3: 10.
1: É ou não é? É. Quando a mulher ou o marido tá discutindo, sempre tem uma terceira pessoa. É, sempre tem alguém que, né, tá incentivando e tal. Todo mundo é um treinador nato, né? Sempre alguém tem um palpite para poder, né, fazer uma seleção melhor. Ah, se fosse eu colocava, eu me lembro disso na Copa anteriores, que era mais fervilhante, né? Fervia muito o caldeirão nesse lance aí. Na Copa do Zico, né? Sócrates, Éder participava. Eita, rapaz. Bebeto Júnior que foi de vitória. Rapaz, então o pessoal dava palpite aí. E o palpite era que a seleção ia ser campeã e tal. Era a melhor equipe até formada, até de toda a história aí, né? Aí veio o quê? Outra equipe com Romário, Ronaldinho Gaúcho, Ronaldo Fenômeno e tal. Galera muito boa, por sinal. Mas vamos lá? Então o que acontece? Neymar foi convocado para a seleção brasileira, ok? Ok. O Santos tinha perdido de 3 a 0, né? Com o Neymar em campo. O Neymar teve a possibilidade de chutar gol uma vez. Beleza? Ok. O técnico da seleção brasileira, Lancelot. Parece mais um... É, componentes da tábua redonda. Cavaleiro da tábua redonda. Lancelot. Não parece? Não parece? Não parece um cavaleiro do século 17, 18, né? Lancelot. O cavaleiro das multidões. Aí o Lancelot, referente, segurou a onda até o que pôde dar, né? Mas na verdade, gente, deixa eu falar uma coisa. Neymar. Vou deixar para você bem claro por que Neymar foi selecionado para a Copa. Você observou que o nome dele foi por último, né? Você percebeu isso? Gente, vamos ter sensibilidade, cara, né? Agora mesmo eu estava aqui, falo mesmo, vou falar. Tinha uma pessoa que estava pegando peso, né? E aí, porque as pessoas são assim, a gente não pode julgar, mas as pessoas são assim. E a gente tem que saber como contornar a situação. E aí, no lado do café e tal, tem aquela oração, ele tá sempre orando e tal. Aí teve uma pessoa que tava pegando peso. E aí, como estava orando, e a obediência e também respeito à oração, eu peguei o peso da mão dela e segurei. E fechei os olhos para orar, né? Mas enquanto tô orando, a pessoa aqui na qual fiz esse favor para segurar, ela tirou da minha mão e nem sequer agradeceu, como se fosse assim, eu não te pedi nada, mais ou menos assim. Então eu estive aprendendo que as pessoas não são iguais, né? Não vou generalizar, mas as pessoas são assim. Por que eu tô falando assim? Porque a mesma forma é Neymar e a situação de ter chamado ele. Alguma coisa fez com que a equipe pedisse e não tivesse aquela simpatia de chamar o Neymar. Que não é só simpatia, né? É a questão do futebol do Neymar. Tá deixando muito a desejar. Valmir, você não tá, na verdade, açoitando o cara. O cara joga muito, não. Ele jogava muito. Então hoje ele vive sobre o nome dele, né? Ele vive sobre o nome Neymar. Vamos lá, vamos ver. Por que que então, o técnico da seleção brasileira, Lancelot, selecionou Neymar? Eu vou dizer para você simplesmente uma coisa. Perceba que ele fez a chamada e o último a ser chamado, até mesmo para fazer pressão, não sei, foi Neymar. Então, pelo que me consta, parece que Neymar ele vai pro banco. Ok? Ele vai pro banco. Por quê? Porque ele entrou na relação dos reservas. Ó, no goleiro, pá, né? Defesa, 4. Meio de campo, 4. Ataque, aí foi dizendo. Atacantes, pronto. Já completou ali o campo. Ok? Beleza? Aí ele vai falar o quê? Também dos reservas. Então, acho que o Neymar vai entrar como reserva logo no início do campeonato, tá? Creio eu. Pelo pelo nome ser por último. A gente, talvez não tenha nada a ver, né? Mas aí você vai tendo uma certa guia. Bem, Neymar poderia ter feito aí amistosos, mas ele não fez. Obrigado pelo Rustman. Deixa eu mandar alô pro pessoal aqui. Deixa eu acabar minha linha de raciocínio pra poder dar alô pra todo mundo aqui. Então, o que acontece? Por que Neymar foi? Eu tenho uma explicação muito óbvia em relação ao óbvio para que Neymar fosse chamado. Bem, uma das é o seguinte: Neymar não está jogando aquela bola que jogava antes, ok? O último jogo agora que ele fez, o Santos tomou 3-0 com Neymar no campo, ok? Neymar só conseguiu chutar gol uma vez só e não fez gol. Então vamos lá, a probabilidade dele fazer gol diminuiu consideravelmente, Neymar. Se você for ver estatísticas de jogos do Santos e gol que ele fez, não foram tantos quantos ele fazia quando estava no Santos, logo no início, lembra? Então Neymar não joga mais essa bola toda, né? Neymar está vivendo sobre o nome dele. E o povo brasileiro ama Neymar pelo que ele fez. Respeito, normal. E por que então o técnico chamou o Neymar? Primeiro o seguinte, houve amistosos. Ele não chamou, poderia ter chamado ali, né? Poderia ter chamado ali, mas não chamou. Então ele chama Neymar logo na Copa, sem ter feito amistoso nenhum. Bem, um dos grandes fatores para que Neymar fosse convocado, eu vou dizer o seguinte, tá? Eu vou dizer só duas. A pressão, se bem que o técnico da seleção brasileira, ele não recebe pressão de ninguém, né? Não recebe pressão de ninguém. Mas, claro, a comissão técnica deve ter falado com o Lancelotti, mais ou menos assim, nos bastidores. Lancelotti, seria interessante você chamar Neymar, né? Primeiro que é o seguinte, se a gente perde a Copa, né? Não só você, principalmente você, mas como toda a equipe que compõe, né, a organização da equipe da seleção brasileira, comitiva técnica, massagista, técnico auxiliar e tal, ou até a mesma seleção brasileira, vai cair sobre nós. Tá vendo aí? Perdeu porque Neymar não foi. Você tá entendendo? Perdeu porque Neymar não foi. Para que a gente não leve essa culpa caso não ganhamos ou ganhemos a Copa do Mundo, fica pelo menos aí a grande desculpa ou a grande ponto de que Neymar foi para a Copa. Então não foi por causa disso. Então ele está isento. A outra coisa é a questão da história do Neymar. Neymar não vai mais participar de Copa. Essa seria ou vai ser a última Copa dele. Então seria a despedida. Então seria uma forma de agradecer, né, por tudo aquilo que Neymar fez e foi, né, na seleção brasileira e nos times que ele na qual atuou, que o Santos. Então é mais questão de honra de levá-lo para a última Copa, ok? E também a questão de que, se caso a seleção não vá adiante ou volte para casa cedo ou na metade do campeonato, também não vai ter aquela desculpa, não, nós não chegamos até lá porque Neymar não estava. E se Neymar tivesse, a gente chegava até as quartas, ou a semi, entendeu? Então, para evitar esse tipo de conflito lá no futuro, Neymar foi convocado. Mas, por enquanto, não está na linha, tá? Não está na linha de campo. Está na reserva, porque as fotos na qual foram divulgadas na TV, nas redes sociais, é que o técnico chama o principal time, goleiro, defesa, meio de campo, né? Ataque, e ele não está no meio. Aí, quando vai acabando, tal, no final, chama Neymar, que com certeza será banco. Mas assim, claro, esse banco, mas quando tiver no segundo tempo, ele vai entrar, claro, né? Enfim, então essas são as duas questões. Por que Neymar foi selecionado para a Copa? Não é porque ele é bom, né? Ele não está sendo mais aquele bom jogador. Ele está sendo um jogador como qualquer outro jogador. Ele não é mais aquele Neymar de antigamente, né? E não é por causa da idade, não, meu gente. Não é por causa da idade, não, porque a idade ainda dá para ele fazer alguma coisa, né? Tem muitos jogadores africanos aí, né, que eu já vi correr, rapaz, com 40, porque jogadores africanos, eles ficam jogando até 40 anos, sabe disso? 40 anos, 42 anos. E eu vi um coroa jogando, velho. Eu falei, meu Deus, como esse cara consegue com um pique, uma garra? Então, não é desculpa, é porque Neymar, na verdade, não joga mais como jogava antes. Tomara que ele volte a jogar o que ele jogava antes, com ousadia. Ele jogava com ousadia, ele entrava mesmo e hoje há uma certa dificuldade. Eu acho também porque as pessoas já conseguiram identificar como é o lance do jogo, como é que ele joga. Ele joga muito correndo assim as laterais, né? Da área do campo, conseguindo brechas para cruzamento ou se filtrar para fazer o gol. Coisa que os adversários já sabem, fecham muito bem isso aí, neutralizando o jogo do Neymar. Então, dois pontos importantes aí, como vou deixar a cor. Bem claro, ele foi chamado primeiro para evitar aquela conversa que se Neymar estivesse jogando, chegaríamos até a quarta, ou a semi. É, ele não estando. Ele estando, essa desculpa está nula. Então, ninguém vai cobrar comissão técnica, nada aí em relação. E a outra coisa é a última Copa de Neymar, porque passando essa Copa, ele não terá mais idade para jogar a Copa nenhuma. Então, essa é a despedida de Neymar. Então, essa é a minha avaliação nesse sentido. Aí eu pergunto a você, você concorda com a minha teoria? Ou você acha que tem outra teoria em relação? Você pode colocar a enquete aí, porque a democracia é que prevalece. Hoje eu estou lindo, cara! Estou lindo! Ai, deixa eu mandar aqui, ó. Deixa eu ver aqui, dar moral pessoal, gente. Gente, tem algo para falar para vocês aqui importante, viu? Algo para falar com vocês importante. Gente, algo que Deus falou no meu coração, muito assim, profundo, sabe? Rapaz, se Deus usou uma mula, porque não pode jogar, pode usar um jumento como eu, né? Mas deixa eu te falar uma coisa aqui importante para vocês. Não adianta você tentar conseguir transformar com o seu braço forte, né, aquilo que Deus já determinou para sua vida, entendeu? Por que eu tô falando isso? Muitas vezes nós estamos vivendo uma situação muito complicada. Qual a situação complicada? Pô, é desavença, né? Casamento, doença, portas fechadas, né? Emprego escasso, situações econômicas do país. Então, né? Perseguições, injúrias, calúnia, tudo isso. Se você não souber ter uma mente, né, bem segura, bem forte, você vai ficar fraquejando, você vai para uma depressão, uma ansiedade, um pânico. Então, o que eu estou falando para você é o seguinte, que não adianta. Aqui, pronto. Agora eu vou começar a dar alô pro pessoal. Agora eu vou começar a dar alô pro pessoal aqui. Vamos embora. Ai, meu Deus do céu, deixa eu ver. Jessé Barreto, meu amigo. Um beijo no coração, viu, Jessé? Você também, meu amigo. Obrigado aí por tudo, cara. Você é lindo, meu brother. Bibi! Você se foi. É saudade do dia. Aquele amor não vou te dar. Vivi, minha amiga. Ivanildo Santos, bom dia, Ivanildo Araújo. Filmagens. Alô, Araújo, você tá bem, Araújo? Tudo tranquilo aí? Bicho, bom dia aí, viu? Diego Oliveira, Diego já entrou, já saiu, foi. Que bicho rápido, né? Em volta de tanta gente linda, meu povo. Eita, bagaceira no caminho da feira.
0: 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Hora certa.
1: 8 horas.
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1: Vamos brincar.
2: Sim, porque o Paulo... Não posso cantar essa musiquinha aqui, não posso cantar. Já tirei o pau num gato, ó. Pô, se bem que esse gato aí é bem resistente, né? Porque ele não morre. Mas vamos embora. Alô, pessoal, bom dia!
3: Vamos, Júnior! Joga pra cima!
2: Vamos tomar aquele cafezinho. Alô, guri, você tá onde, guri?
4: Cara, vamos tomar um cafezinho.
2: Ô, Eliane, bom dia, que vai conhecer. Vamos tomar esse café. Matilde!

0: quente,
1: hein? Aí você vai tomar aquele café gostoso, cara. Aquela gostosura da polenta. Polenta, cara! Tem gente que troca café com mocotó logo cedo, hein? Imagina. Ai, aqueles ovos estralhados, é manteiga. Tem coisa melhor, rapaz! Alô, meu Brasil! Cheguei! Cheguei, Brasil! Alô, dona de casa e dono de caso. Dono de casa? Pra mim essa é nova, hein? Essa aí é nova. Bota pra torar aí, papai. Vamos lá. O LL falou assim, quero conhecer você, Valmir. Pô, cara, vai ser um prazer. Vai ser um prazer, cara. Vai ser um prazer. Poxa, quem sou eu, cara? Eu sou um cara humilde, cara. Cheio de responsabilidades, cara. Poxa, cara, vivi. Meu amigo Jessé, eu tava conversando com Deus. Cara, são tantos problemas, né? Tantos problemas que se eu botar no papel... Cara, eu fui botar a relação dos meus problemas no papel pra entregar a Deus. Ó, Deus, eu vou no monte, vou entregar ao Senhor. Quer dizer, eu pensei em fazer isso. Eu pensei, não fiz, porque fiquei com preguiça. São tantos problemas que fosse copiar um por um. Meu Deus do céu, é... Deixa eu falar. Vou botar todos os problemas, tal. E não sei o quê. Eu vou fazer uma lista. Cara, isso aí. Cara, parecia mais uma lista de supermercado, velho. Poxa, velho. Complicado, Sabrina. Complicado, Vivi, Jessé e Vanildo. Complicado, velho. Pois é, Vivi, são tantas emoções, cara. Ainda tem que lutar contra mim mesmo, cara. Pode ainda ter eu contra mim, é dose, velho. Aí é dose. A carne puxando pro lado, né? A picanha me chamando do lado. Quando eu falo picanha, é carne, né? Eu tentando lutar contra minhas vontades, cara. Bicho, cara. É difícil você lutar contra você mesmo, os desejos carnais, né? Quando eu falo assim, não é só coisa, né? A pessoa já leva logo pro lado mais perigoso da vida. Vamos, calma, já. Eu tô falando coisas, excessos, né? Coisas excessos. Eu tenho que lutar contra mim mesmo, né? Então tem essas lutas diárias, gente, que pra gente derrubar um gigante todos os dias não é fácil, né? É lutar contra as nossas vontades. Por alguém te ofendeu, pois eu tava no trânsito, já falei aqui uma vez, tava no trânsito. Aí eu tava de moto. Aí eu passei, tal, na boa. Só porque eu passei entre dois carros, o cara... Pô, velho, você tirou sua carteira onde, cara? Você tirou sua carteira onde? Aproveitei que tava um engarrafamento considerável, tava passando pelas vias, né? É parecendo aquelas artérias que passam pelo corpo humano e tal. Aí eu passei e falei, amigo, eu tirei minha carteira sim, amigão. Só que você não se lembra, eu tirei na casa da sua mãe.
2: Manhã.
1: Então são essas coisas que a gente, como cristão, tem que segurar a onda, né? Tá calado e tal. Mas eu, passando aí entre dois carros, o cara, pô, velho, você tirou sua carteira onde, meu brother? Manhã. Falei, pô, velho, desculpa aí, você não tá me conhecendo. Eu tirei a carteira na casa da sua mãe, você não lembra, pô? E acelerei e se piquei, não pôde me seguir porque o engarrafamento não deixou.
2: Manhã.
1: Poxa!
2: 10.
1: Poxa, cara, manhã. Eu não sou perfeito.
2: Manhã.
1: 10. Eu não sou perfeito, cara. Oi, Luzinho, Luizinho, você tá bem, Luizinho? Você tá bem, Lulu? Fala que você tá bem, Lulu. Fala que você tá bem, fala. Fala que você tá bem, Luluzinho. Alô, Cauê, você acredita em amor à primeira vista? Cara, acredito sim, cara. Principalmente se tiver uma pizza, cara, amor à primeira vista. Boa!

0: Poxa, Cauê! Poxa, cara! Poxa, Cauê! Amor à primeira vista é uma coisa linda, velho! Lindo! Cara! O amor é lindo! O amor é lindo! Quando se ama! Poxa, cara! Luluzinho! Oi, oi, oi, oi! Você tá bem, Lulu? Luiz, é Luiz, Luizinho. Você tá bem, Luizinho? Beleza, cara? É impressionante aqui, eu fico observando aqui as plataformas, sabe? São plataformas indistintas, diferentes, assim, mas, poxa, engraçado. Bom dia, Slon. Oi, Slon. Como é que você tá, Slon? Tudo bem com você? Poxa, bom dia pra você aí. Pode ser de frango. Pode ser pizza de frango. Cara, a nossa enquete, eu tava falando sobre Neymar, mas eu acho que não vai render muita coisa, não. Falar sobre o Neymar, porque que ele foi, eu já falei porque dois motivos que ele foi para a seleção. Primeiro, porque é o seguinte, se Lancelotti, porque o Brasil está chegando agora, não convocasse ele e o Brasil não passasse da quarta, a culpa seria do Lancelotti e toda a comitiva da seleção brasileira. Para que eles não levassem culpa, vamos levar o Neymar. Pronto, então aí não vai culpar se caso não passe das quartas. Vou sendo bem claro para você, bem realista, viu? Se ganhar, é sorte. Não vou botar fé nisso não, porque não adianta você botar fé numa coisa. Tem um BG rolando aqui, cara. Pronto. Então não adianta. A outra coisa também é o seguinte, é a idade dele, essa é a última Copa dele. Então nada melhor que fechar o círculo de profissional que ele é e por aquilo que ele fez, finalizando, né, a sua participação nessa Copa aí, porque é a última dele. Daqui pra lá, pra última Copa, irmão, a voz dele vai mudar, vai ficar assim. Ai, troca de assunto é mesmo, Cauê. Vou trocar de assunto, cara. Eu vou fazer o seguinte, cara. Pizza ou hambúrguer na hora do lanche? Hein? Essa enquete é muito boa, cara. Enquete envolvendo comida é bom demais. 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Foi pro céu, Manuel. Minha mãe sempre fala assim, meu filho, você tem tudo pra ser cantor. Eu falei, mamãe, será, mamãe? É, meu filho, eu vi você cantando, né? Justamente quando eu pedi pra você jogar fora o lixo, né? E você não jogou. Agora eu tô mandando. Vai jogar fora no lixo.
1: Amanhã,
0: 10. Vai jogar fora no lixo. Vai jogar fora no lixo. Sim, mamãe, conceito na mão. Vou jogar para o Luiz. Ó, vai ser não, viu, velho? Ó, vou brincar porque se eu for lembrar. Ô, Estherzinha chegou agora, a mulher acordou tarde. Antes tarde, ô Esther, do que nunca, né, Esther? Pô, que prazer, né? É, mais uma fêmea aqui, né? Nossa, poxa. Eu me sinto todo, cara.
1: Amanhã.
0: 10. Cara. Pô, velho, sabe, velho.
1: Bom dia, Brasil.
0: O assunto do dia é, na hora do lanche, pizza ou hambúrguer? Ei, você vai de quê? De pizza ou hambúrguer? Isso aqui é porque tem muita gente aqui que são cristãs, outros não são. Então a gente respeita todo mundo. A rádio é gospel, hein, gente? Mas o locutor parece que não é, né? Mas aqui é estratégia, né, mano? Mano, estratégia. Quando descobri, já tá. Uau! Né? Já tá lá no opá. Isso é bom demais. Então, Cauê, já mudei o assunto aqui, conforme o seu pedido, né? A nossa enquete de hoje é pizza ou hambúrguer, hein? Vai de quê? Cara, eu tava conversando isso com o pessoal. Meu irmão, foi uma luta. Parecia mais política, velho. Quase que eu perdi a amizade. Pô, velho, na hora da dividida aí, pizza, e quando eu falo pizza, pode ser catupiry, ai, aquelas bordas recheadas com queijo derretido no fogo a lenha, ai, meu Deus do céu. Ou então aquele delicioso Mac, ia falar propaganda aqui, Mac, já tô falando, né? O hambúrguer super X, pô, cara, pois é. Eu me lembro que eu comi um hambúrguer. Eu nunca comi um hambúrguer tão gostoso como eu já comi em Mata de São João. Quando eu trabalhava na rádio de lá. Ai, eu não sou daqui. Aí eu fazia o quê? Eu ia lá, era na Lanchonete Charme. Lanchonete, cara. Ó, eu já fui no shopping, já comi alguns hambúrgueres. Alguns hambúrgueres, né, lá. De empresas conceituadas e tudo mais. Mas né, tem um hambúrguer também, né? Que é um sanduíche natural, que é delicioso também, tudo mais. Mas esse hambúrguer que eu comi em Mata de São João era da Lanchonete Charme. Não sei nem se existe ainda, né? Ah, rapaz, cara, cara, eles botavam um pãozão, velho, do tamanho da minha mão. É, olha só, minha mão é grande, hein, cara. É, inclusive, até falou assim, bom, homem, você tem tudo pra ser um proctologista. Eu falei, é mesmo? É mesmo. É mesmo? Aí eu ia na Lanchonete Charme lá, né? Chegava lá, pô, bom, um charme, esse aqui é o charme big, o charme, o charme bag, bag, o x charme. Eu quero um x charme. Bota o alfabeto todo aí nesse noite. Cara, viu um hambúrguer desse tamanho, cara. Aí vinha o quê, ó? Vinha primeira camada, queijo, né, salame, né? Eu não gosto muito de ovos dentro do hambúrguer, não, tá? E se for mole também eu não gosto, né, gente? Aí eu quero ver se vocês vêm comigo. Ovo mole não, não vem que não tem. Não me ofereça nem de graça.
1: Bom dia! Bom dia!
0: Aquele núcleo lá amarelo, né? De repente, o pessoal frita as bordas brancas ali, a gema, e deixa o núcleo amarelo ali, né? Ali aquela célula amarela molinha, você fura, aí vai derramando tudo. Você bota no pão, derrama no pão. Não, eu quero tudo bem passado aí, né? Por favor, bem passado. Aí vinha a cobertura, aí depois do salame, vinha o queijo. Né? Aí vinha o quê? Vinha ervilha, né? Ervilha, vinha o milho, né? Vinha outra camada de queijo, né? É, outra camada de presunto, ok? Aí vinha a carne em cima, e aí eles completavam, repetia tudo de novo embaixo, e ficava aquele monstro, cara, bicho, lá de baixo. Sai de baixo, cara. Gostoso demais, demais, demais. Não é, não é, Esther? Delicioso. Daí eu que pergunto, você vai de quê? Você vai de pizza ou vai de hambúrguer, hein? Na hora do lanche. O que vocês acham? Me diga aí, eu quero ver a sua sugestão, seu pensamento, né? E a outra pergunta aqui, Rami. Gente, aproveitando aqui a nossa enquete... Também é o seguinte, qual personagem bíblico seria o influencer nas redes sociais? Hein, Gessé? Você que é um que conhece tudo aí. Qual personagem bíblico poderia ser o influencer nas redes sociais, né? Aquele que estaria sempre divulgando, colocando... Quem desses personagens? Fala pra mim. Não vou dar aqui dica não, porque fica a critério de cada um ouvinte, ok? Tá boa? Pronto, já falei o que tinha de falar, cara. Já falei o que tinha de falar. Já manda alô pro pessoal do Zap Zap. 8h20. Olha, uma das minhas aí, ó. Uma das minhas.
1: Bom dia!
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0: Uma das minhas, Tijolim. Vox Tijolim, Alex Soares.

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0: Iamaçal, deserto. Cara, bom dia pra você. A nossa enquete continua aqui, tá? Qual personagem bíblico seria a influência nas redes hoje, hein? Ninguém, a gente tá calado. Eu poderia dar um palpite, mas se eu for dar um palpite, todo mundo vai atrás desse palpite, né? Quando fala qual personagem bíblico poderia ser influência, ou seja, aquele que poderia se destacar nos dias de hoje, porque ele também se destacou nos dias atuais, né? Pois é, quem seria aí? Qual personagem bíblico seria a influência nas redes sociais, né,
1: gente? Bom dia! Bom dia! Dia lindo!
0: Pois é, isso é tão certo, tão futurista, que esse personagem continua fazendo esses mesmos trabalhos nas redes sociais. Já tô dizendo o nome dele, né? Poxa!
1: Bom dia! Bom dia! Dia lindo!
0: Alô, galera! Aquele abraço!
2: Brasil!
0: Na dividida do lanche no final da tarde, o hambúrguer ou a pizza rola. Gente, finalzinho da tarde, 5 da tarde, né? Você vendo o sol se pondo ali, você comendo aquela pizza gostosa. Cheio de colesterol, cara. Meu Deus do céu, é. Bora aí. Cara, uma pizza aí, colesterol puro, aquele óleo. Sabe, você tira ali a fatia da pizza, puxa ela. Ela vai desgrudando aquele queijo, né? E aquele óleo, tal, sabe? Pingando, cara. Meu Deus,
1: cara.
0: Tudo de bom, cara.
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0: Cara, cadê? Stefanello? Cara, imagina, se for a pronúncia, se não for, vai perdão. Eu tô vendo aqui Stefanello, acho que é Stefanello. É isso mesmo? Imagina então você, cara, final da tarde, aquela pizza gostosa, cara, catupiry, queijo, quatro, margarita, pô, palmito. Bicho, ou quem sabe um hambúrguer, cara, afinal da tarde, aquele hamburgão enorme, cara, que você sabe, cheio de ervilha, sabe, de milho, maionese. Cara, alface, cara, queijo, presunto, bicho. Você mordendo aquele, sabe, você... Tá, cara.
2: Brasil!
0: Ai, me ajuda a melhorar. Ó, pai, preciso tanto lhe dizer. Eu quero comer, se não mudar, fora daqui. Cara, é muito gostoso demais, por favor. Se eu tiver aí, Jesus deixou um manual de como viver bem. É verdade, Vivi, é verdade. Até como se comer também, né? O que se pode comer e o que não se pode comer. Mas eu não cheguei a ler a Bíblia toda, então... Eu não cheguei a ler a Bíblia toda. Aí eu não vi essa parte que deve comer ou que não deve comer. Então, enfim, brincadeira, gente, brincadeira. Na questão da Bíblia, eu li a Bíblia já umas 3 vezes, tá? Li a Bíblia de Gênesis, Apocalipse, 3 vezes e ainda preciso conhecer mais ainda, muito mais. Muito mais. Quando eu comecei a ler a Bíblia, achava meio estranho, né? Porque tinha muito vós, me ser, vós, vos, lhe dá, e vos será dado, e vos, olha, rapaz, tinha muito verbo aí, e o português era mal em português. Aí eu não entendi se vus era as pessoas, ou se vus era uma entrega, ou se vus era uma pessoa andando. Eu não sabia se vós lê, se dá, se vus lá. Rapaz, é muito, muito português, é muito verbo, cara.
2: Amanhã,
0: eu só tenho só o verbo pessoal. Eu, tu, ele, nós, vós, eles, nós.
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0: Pretérito perfeito do juventude, do pretérito indicativo dos superlotativo,
2: amanhã.
0: Extrato concreto.
2: Brasil!
0: Eu vou, tu vais, ele vem. Nós vamos e tu veis, ele vais.
2: Manhã.
0: O português nunca foi meu forte. Eu não entendia muito a Bíblia por causa desse muito verbo lá. Eu ficava meio preocupado.
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0: Né, eu tenho razão de falar. Quando as pessoas falam assim, poxa, eu leio a Bíblia, mas não entendo. Muitas vezes é isso mesmo, cara, né? E vos, tal, desce a casa do oleiro, e vos te farei. É que isso, ele tá falando de mim? Vos?
2: Manhã.
0: Ou voz?
2: Manhã.
0: Quem é esse voz aí?
2: Manhã.
0: Você deu. Ele é mais ou menos assim, ó. Então, dá-se-vos-á. É por isso que dá-se-vos-á. Que coisa estranha, meu irmão.
2: Manhã.
0: Eu não entendi
2: nada.
0: Poder dá-se-vos-á. Medida calcada, retomada. Rapaz, eu não entendia muito. Mas eu falei, poxa, é muito português, cara. Muito português. Cara, português pra mim tem que ser numerado, cara. Meu, então, mas tudo bem. Mas aí a gente foi levando e aí tá tudo certinho aí, numa boa. A nossa enquete continua sobre a questão que qual personagem bíblico seria influencer nas redes sociais. E ele até hoje é influencer, né? Tá na cara quem é a pessoa, hein? Tá, beleza. E outra coisa, no finalzinho da tarde, o que que dá mais? O que que pode rolar? Pizza pra família ou hambúrguer? Cara, eu gosto muito do hambúrguer, cara. Hambúrguer, cara. Mais uma pizza, cara. Não é aquela pizza fina, não. É a pizza mesmo grossa, com borda de catupiry. Aquela grossona que você levanta, cara. E aí, meu Deus, ó, bagaceira no caminho da feira. Colesterol, como é que você tá? Tudo bem? Eu tô bem, cara. Vai comendo.
2: Em quarto lugar.
0: 8h33, gente.

pátio do rei Uzias, Isaías e o Senhor assentado em um alto e sublime trono. E os serafins clamavam uns para os outros, que eles diziam: Santo, Santo, Santo é o

0: Ah, meu irmão, poxa, poxa. Pedi pra parar, parou aí, para tudo, para tudo.
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0: Ai, meu bem, chama que eu vou. Vamos tomar aquele cafezinho gostoso, vamos lá. Vamos tomar esse café gostoso, cara. Bora. Max,

0: Ai, ai, meu Deus do céu, ai, meu Deus do céu, ai, aqui tá bom. Tá que nem Orkut nesse negócio aqui. Isso aí tá virando Orkut aí, agora já foi. Poxa, cara. Eu vou criar uma plataforma, cara. Vou criar uma plataforma, cara. Poxa, cara. Berenice, meu amor. Que saudade de você, Berenice. Você tá também? Você tá bem, Berenice? Alô, Neide de Feira de Santana, Bahia Brasil. Como é que você tá, Neide? Me conta tudo.
1: Silvão.
0: Oi, querida. Oi.
1: É, a gente tem que manter a alegria de estar junto, Valmir.
0: É mesmo?
1: A mulher do meu filho ontem, Valmir, chegou aqui, deixou as trouxas.
0: Peraí, deixa eu entender tudo devagar, devagarinho. Devagarinho. Deixa eu ouvir tudo devagarinho. Calma, fala aí. Pode falar.
1: Pai do céu, Valmir.
0: Pai do Senhor, oi.
1: É, a gente tem que manter a alegria de estar junto, Valmir.
0: Obrigado.
1: A mulher do meu filho ontem, mamãe, chegou aqui, deixou as trouxas
0: sogra.
1: Do meu filho aqui. Botou as trouxas do meu filho aqui e os passarinhos, mamãe. Meu ovo foi embora.
0: Oh, Valmir,
1: é luta, Valmir. Mulher provada é eu, viu, Valmir?
0: É dó.
1: Um monte de problema de saúde, problema de coluna.
0: Entendi.
1: Desgaste no fêmur, uma mulher guerreira. Ando, Valmir, que só, Valmir. Não sei como é que eu não aguento andar. Valmir, eu ando.
0: Entendi.
1: O irmão ali tava falando ali que eu trabalhei na casa dele. Ele tem uma empresa aqui, detetização. Ele
0: Sim.
1: passou no carro por mim. Falou, irmã Neide, a senhora anda, viu, irmã Neide? Eu fico impressionado como a senhora anda. Ele digo, meu filho, eu ando. Não tenho transporte para andar, não sei dirigir.
0: Entendi.
1: Eu ando, Valmir, eu ando, me viro para um lado, me viro para o outro, ainda com esses problemas tudo.
0: É complicado, viu? Mas Neide, deixa eu falar uma coisa, olha, o choro pode durar uma noite, mas a alegria vem no amanhecer, né? A gente tem que entender o seguinte, o que está acontecendo, né? Por que Deus deixou que isso acontecesse, né? No caso aí, a sogra, né? A esposa do seu filho... pega as coisas dele, deixa na sua casa, ou seja, toma seu filho de volta, mais ou menos isso, né? Mas assim, Deus sabe todas as coisas, né? Nada terminou, nada se acabou, né? Tudo começa agora, quando nós colocamos em primeiro plano, acreditar que Deus pode fazer infinitamente muito mais, viu, Neide? Pois é, não é só você que está passando por situações, eu mesmo passo, né? Quem que não passa? Meu Deus, é uma guerra. Muitas vezes estou sorrindo aqui, mas Deus sabe que eu tenho minhas próprias guerras. E eu decidi não guerrear as minhas guerras, eu decidi entregar as minhas guerras na mão daquele que é perito em batalhas e que vence todas as guerras. Então veja isso aí, um lado positivo, tente trazer para você coisas boas, mesmo na dificuldade, tire alguma coisa boa para isso, né, com isso. Sobre suas dores aí, terá enfim as suas dores, pode ficar tranquilo, tá? Você vai dormir e quando você acordar, você nem mais vai se lembrar dessas dores, que quando você começar a andar, se movimentar, você vai procurar dor e não vai encontrar. Ok? Porque quando você lança uma palavra, né? Você lança a palavra no mar, como uma rede, ela vem e faz o seu efeito. Como Jesus falou assim, ó, lança a rede no mar e deixa comigo, né? Ele, ó, vai lá que lá tem peixe. Não. Lança do lado direito a rede e deixa o resto comigo. Lançar a rede é simplesmente você entregar na mão de Deus o que você realmente espera dele. Para a sua vida. E o que, é que eu espero para a sua vida? Curas. Então eu estou lançando essa rede agora no mar. E sei que Deus vai colher tudo isso, essas palavras em benefício à sua saúde. Pode ter certeza. Deus não construiu o ser humano para sentir dor, tá? Deus já levou sobre si todas as dores e enfermidades. Então Deus não constituiu o homem para sofrer. Entende? Se não tomarmos posse da palavra, certo? A gente vai ficar nessa aí. A mesmo gemendo, mesmo doendo, continue crendo. Porque Deus vai honrar a sua dor, a sua fé. Pode ter certeza. Tem mais coisa aqui, deixa eu ver.
1: É estreito, Bruno.
0: Ah, é a continuidade, é estreito, beleza. Ai, ai, aqui o quê? Aqui o quê?
1: Tava aqui fritando ovinho com cuscuz pro meu filho comer.
0: Eita! Cuscuz com ovos fritos.
1: É desse jeito, Bruno.
0: É desse jeito mesmo, minha santa. Bom dia, Pai do Senhor. Pai do Senhor Jesus Cristo, Valmir, tudo bem? É, eu estou aqui na escuta, pois o quê? O que é isso aqui? Ah, tá. Peraí. Pai do Senhor Jesus Cristo, Valmir Júnior, estou aqui na escuta, pois Concordo plenamente com a linha de pensamento em relação ao jogador. Passe, por favor, o hino de Chile Carvalhais. Ah, tá bom. Cruz das Almas, valeu, querida. Beleza, obrigado. Obrigado pela parte que me toca. Obrigado, Deus abençoe. Obrigado mesmo. Tem mais gente aqui, tem? Eu acho que é Genivaldo. Pimentel Conceição. Bom dia, Genivaldo. Você tá bem, hein, cara? Tudo certinho pra você, tudo de bom, meu irmão. Tudo de bom, Deus abençoe. Carmelita de São Gonçalo dos Campos, bom dia, Carmelita.
2: A paz do Senhor Jesus, irmão Vaninho. Estou passando, meu irmão, para te desejar aí um bom dia. Uma terça-feira abençoada na presença do nosso Pai. E minha paz do Senhor, meu bom dia vai para toda a sua família, todos os cooperadores desse programa. E para todos os irmãos, todos os ouvintes de Azeite.
0: Valeu, querida, tudo de bom para você também. Deixa eu ver aqui.
3: Bom dia, meu amigo Eduardo Guedes.
0: Aqui é 6h10 da manhã, botei errado. 6h10 da manhã para Eduardo. Vamos aqui, 8h39, deixa eu ver.
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0: Saúde!
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0: Olha o áudio.
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0: Saúde, meu irmão. Deus abençoe sua vida, cara. Ai, meu Deus do céu. Vamos embora, meu Brasil. Ai.
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0: E foi um prazer, gente. Obrigado por tudo. Finalizando minha participação por hoje. Gente, qual personagem bíblico seria a influência nas redes sociais hoje? Jesus, como está sendo até hoje, né? Começou a falar com os discípulos, 12, espalhando as boas novas. E até hoje ele continua espalhando as boas novas, que é a palavra de Jesus Cristo, né? Palavra de vida, o verbo que se tornou carne entre nós. Beleza. E a outra pergunta é sobre hambúrguer e pizza. Você vai de hambúrguer ou pizza? Muita gente foi numa pizza, outras pessoas foram no hambúrguer. Eu quero é os dois. Eu quero os dois. Sem problema.
1: Hora certa.
0: 9:02.
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Esse é o Rafael Fagundes. Wagner Sanches.

0: 9:20.
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João viu a cidade santa, Nova Jerusalém.

0: 9:42.
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0: 9h52.
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1: Você tem promessa de Deus? Quem tem promessa de Deus aí? Aleluia! Nosso Deus é grande, Ele é forte, Ele é poderoso, Ele é fiel. 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

10:17. 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
1: Muito bom dia, meus irmãos, a paz do Senhor Jesus. Que Deus te abençoe, que Deus te guarde, que Deus faça resplandecer o seu rosto sobre ti e tenha misericórdia de ti, te conceda a paz. O programa Cristo no Lar é um programa da Igreja Evangélica Assembleia de Deus em Muritiba. A nossa igreja está com sede aqui na Praça da Bíblia, no bairro do H, também com filiais no Bom Jardim, bairro Santana e na rua Francisco Paraguai. Nossa igreja é filiada à CEADEB, Convenção Estadual das Assembleias de Deus da Bahia, sob a liderança e presidência do pastor Valdomiro Pereira da Silva. Programa Cristo no Lar, chegando mais um sábado maravilhoso para abençoar a sua vida, levando até você a palavra de Deus, momento da EBD, reflexão, participação do ouvinte e também a nossa participação dos ouvintes, a palavra de Deus, a oração da fé. E assim vamos seguindo a nossa marcha, invocando o poderoso nome do Senhor Jesus Cristo. É tempo de buscar ao Senhor, é tempo de buscar a sua face, buscar a sua presença, porque a vinda de Jesus está próxima.

Muito bem, a gente abre a nossa programação com o Ministério Renascer Praise You. Deus agiu. Creia que hoje é o dia que Deus está agindo por você. Ele está trabalhando por você. O nosso Deus, ele é o mesmo ontem, hoje e eternamente. Ele é o Deus que trabalha para aqueles que nele esperam.

10:31, 10:31. Deus agiu, Ele age, Ele está agindo, Ele está trabalhando por mim e por você. Creia nisso. É agora 10:31 e a gente segue a nossa programação. Nós vamos, neste momento, entoar a canção 208 da nossa harpa cristã, Vem a Cristo. Então, Jesus está chamando você nesse momento, Ele está convidando você para a salvação. Se você ainda não entregou a sua vida para Jesus, você precisa fazer uma aliança com Cristo. Alô, você que está sintonizado, você que está aí viajando, ouvindo a rádio no seu carro, continue sintonizado, você que está no comércio, está em casa trabalhando, preparando aquele almoço maravilhoso. Então, fim de semana abençoado. Então, vamos juntos glorificar o nome de Jesus. Então, vamos então mais uma canção agora da nossa harpa cristã, 208, Venha Cristo!

0: Aleluia! Glória a Jesus! Para sempre seja louvado o nome do Senhor. Glória a Deus. Então venha a Cristo.
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0: Glória a Deus. Vamos agora na sequência com 154 da nossa harpa cristã, o doce nome de Jesus. E é no nome de Jesus que você vai ser curado, restaurado, salvo. Aleluia.
2: Doce nome de
3: 10:37.

Glória a Jesus! Eita maravilha de Deus! 10 horas e 47 minutos, 10h47. Você ouviu aí as maravilhosas canções, o doce nome de Jesus, é o hino 154 da nossa harpa cristã, com na voz de Shirley Albuquerque, seguido de A Mensagem da Cruz, hino 291 da nossa harpa cristã, na voz do cantor Nani Azevedo. Meus queridos ouvintes, nós estamos tendo um probleminha técnico que está sendo resolvido. Eu até o momento não consegui acessar as mensagens de vocês, então por isso que não está tendo como eu interagir com vocês, mas eu quero agradecer e tenho a certeza de que vocês estão aí do outro lado, sintonizados, conectados na nossa programação, viu? Que as bênçãos de Deus continuem sendo multiplicadas sobre vós e vossas vidas em nome de Jesus. Nós estamos aqui no nosso estúdio com nosso irmão Edinaldo, Pedro Cauê também, que está aqui nos acompanhando. E nós vamos daqui a pouquinho fazer o nosso momento da EBD, já no segundo bloco, né? E assim o Senhor vai estar nos abençoando. Vamos falar de bênçãos e vitórias também. A Igreja Evangélica Assembleia de Deus em Salvador está celebrando 96 anos de história. Eita, glória a Deus. Que bênção a igreja da nossa capital baiana, a igreja presidida pelo nosso presidente, pastor Valdomiro Pereira da Silva. A igreja está celebrando 96 anos. Deus em Cristo abençoe nosso pastor Valdomiro, a sua esposa, nossa irmã Lourdes, todo o ministério desta igreja, membros, obreiros, congregados, que as ricas bênçãos do Senhor continuem sendo derramadas sobre o povo de Deus aí na capital baiana. E a gente segue falando das maravilhas do Senhor. Abraço, alô especial também ao pastor Ademilson Brito e a nossa irmã Zete, pastor Ademilson, presidente da Assembleia de Deus em Cruz das Almas, também o nosso presidente do Cumarbis, que é o conselho regional aqui de ministros da nossa convenção do Recôncavo e Baixo Sul, todos os ministros do Senhor, do Evangelho de Cristo, que estão aí sintonizados ouvindo a nossa programação, viu? Deus continue confirmando bênção sobre vossas vidas em o nome do Senhor Jesus. Nossos irmãos muritibanos também conectados aí, as ovelhas de Jesus Cristo, que estão sob o meu cuidado aqui na Assembleia de Deus em Muritiba, como todo o povo de Deus dessa cidade, nossos irmãos batistas, quadrangulinos, irmãos da Igreja Evangélica Deus e Amor, Igreja Pentecostal Deus e Amor, e outros ministérios, Igreja Primitiva, vários irmãos aí, Igreja Reino do Messias, né? E vários irmãos em Cristo que estão aí sintonizados, sempre participando conosco. Que Deus em Cristo vos abençoe. Eita, glória de Deus! Vamos então de canção. E depois dessa canção a gente tem aquele rápido break, mas no segundo bloco a gente volta com o Momento EBD e falando da palavra de Deus para o seu coração. Não saia daí. Então vamos de canção agora, com canção e louvor, exaltando aquele que é maravilhoso. Glória.

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3: Onze e um.

0: Andarei pela Fé, linda canção com Gilmar Brito.
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0: É isso aí, povo de Deus. Estamos de volta no segundo bloco do nosso programa Cristo no Lar. Agora nós vamos compartilhar um pouco da participação dos ouvintes. Como eu disse a vocês anteriormente, no primeiro bloco, nós tivemos um problema aqui. Não estávamos tendo acesso, mas já, graças a Deus, já foi resolvido. E a gente vai agora interagir um pouco também com os nossos ouvintes que estão participando. É, a mãe da nossa irmã Cristiane de Moura está ligada na nossa programação. Ela fez sua participação fazendo o seu pedido de oração. Detinha também de Cruz das Almas está mandando um alô para o pastor Eugênio. Aí de Cruz das Almas, que fez aniversário ontem, mandando alô também para Maísa, José Teixeira, Daniel do Tax e também toda a sua família e todos os ouvintes, né? Deus abençoe a irmã Detinha de Cruz das Almas, sempre sintonizada. A irmã Carmelita também participa com a gente, pedindo uma canção. Val de Santo Estevão também participa conosco aqui da nossa programação, interagindo com a gente. E é muito bom, viu?
2: Porque Deus amou o mundo de uma tal maneira que deu seu Filho unigênito para que todo aquele que dele cria não pereça, mas tenha a vida eterna. Evangelho de Jesus Cristo descreve João capítulo 3, verso de número 16, que é o tema central da Bíblia. A partir do pastor e toda a programação da Rádio Vox, aqui o missionário Valdo Santevo, estamos ligadinho na programação. Gostaria de pedir um louvor com Mara Lima, reaviva sua igreja de novo. Gostaria de oferecer a todos a cidade de Santevo, todos aqueles que estão ligados na programação. Deus abençoe, um ótimo dia na presença do Eterno.
0: Opa, maravilha! Glória a Deus, é isso aí, missionário Val de Santo Estevão, compartilhando a palavra de Deus aqui com a gente. Deus abençoe todos os nossos ouvintes aí de Santo Estevão, sintonizados na nossa programação, né? Presbítero Adson Conceição.
3: Meu estimado pastor Selemias, em como a todos que estão presentes aí no estúdio, a todos os nossos ouvintes da Rádio Vox, do programa Cristo no Lar, paz do Senhor a todos, Deus continue abençoando, irmão Adson, passando para cumprimentar a todos e pedir, se possível, meu estimado, tocar o louvor Feliz Serás, na voz de Keila e Késia. Deus abençoe a todos, um excelente dia, um excelente programa.
0: Tá aí o presbítero Adson Conceição, né, participando com a gente. É um louvor raiz, viu? Louvor raiz. Então daqui a pouquinho a gente vai tocar em nome de Jesus, viu? E tem gente aí interagindo com a gente aqui no nosso programa. Pessoal, nós estamos na nossa igreja aqui em Cruz, em Muritiba. Já ia falar Cruz das Almas. Alô, meus irmãos de Cruz das Almas, vocês são preciosos, Deus abençoe vocês, viu? Meus irmãos, nós estamos aqui em Muritiba também,

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E vamos então, vamos de canção aqui a pedido, né, dos nossos ouvintes. O primeiro pedido que nós tivemos aqui hoje foi da nossa irmã, irmã Jesus de Nazaré, a irmã Carmelita de São Gonçalo dos Campos, né, irmã Carmelita. Ela pediu: ô pastor, toca aquele hino, Meu Deus é Grande, né? Realmente esse hino é maravilhoso, é extraordinário. Então vamos atender o pedido dos nossos ouvintes aí com a canção Meu Deus é Grande, né? A participação é Miriam Passos, né? Com Cláudia Canção, Stephanie, Elian Oliveira, Ruth Daiane, Rayane Vanessa. Linda canção, e em seguida a gente volta com o Momento EBD.

0: Glória a Deus! É isso aí, gente. Vamos então dando sequência na nossa programação. Vou mandar um alô especial também aqui, com certeza, né, para nossa irmã Mariana. Alô, irmã Mariana, Gilson, toda a família. Deus abençoe vocês aí, viu? Irmã Mariana hoje não pôde estar com a gente, né? Está hoje cuidando de outras atividades e por isso não esteve aqui na nossa programação, viu? Mas irmã Mariana é sempre uma bênção de Deus, está sempre aqui cooperando conosco e nós nos alegramos por isso. Mandar um alô especial também ao pastor Gerson Soares. Alô, pastor Gerson Soares, toda a sua família, nossa irmã Deise, Tiago, Loren, aí na Assembleia de Deus em Salvador. Pastor Gerson, ele é vice-presidente, nosso pastor Valdomiro aí na Igreja da Paralela, né? Esse templo, templo maravilhoso, magnífico, esse povo abençoado de Deus aí, que está também servindo ao Senhor com muita alegria. Abraço, pastor Gerson. Também vou mandar um alô especial para a doutora Alda Veloso. Alô, doutora Alda Veloso, aquele forte abraço. Deus abençoe a senhora, receba o nosso carinho em nome do Senhor Jesus. Vamos seguindo então, falar da palavra de Deus, né? Irmão Edinaldo está aqui com a gente. Irmão Edinaldo, o senhor vai estar lembrando aí de mandar um alô para alguém aí, é? Diga aí.
1: Não, o senhor ia falar agora da EBD, né?
0: Exatamente, exatamente. Nós estamos na EBD.
1: A respeito de Abraão.
0: Vamos entrar agora.
1: Isaac foi abençoado, né?
0: Eita, agora. Rapaz, quem é que não gosta de ser abençoado, né, velho?
1: Pois é.
0: Todo mundo gosta.
1: Todo mundo
0: quer ser abençoado. Mas tem um caminho para isso, né?
1: Tem um caminho, caminho do conserto.
0: É a porta da obediência, né?
1: É verdade.
0: Glória a Deus. Então vamos, nós estamos estudando nesse trimestre, na Escola Bíblica Dominical, a respeito dos patriarcas, né? Que são os três ícones de Deus: Abraão, Isaac e Jacó, homens dos quais o mundo não era digno. E a lição de número 8, que vai ser apresentada amanhã, nos traz o título Isaac, herdeiro da promessa. Textual está em Gênesis 26 e 12, que diz: e semeou Isaac naquela mesma terra e colheu naquele mesmo ano, sem medidas, porque o Senhor o abençoava. A verdade prática diz: Deus abençoou Abraão em tudo, e Isaac, o filho da promessa, também seria abençoado. Quando Deus age, ninguém pode impedi-lo. Oh, glória a Deus. Alô para nossa irmã Lourdes Conceição, né? Conhecido por alguns como irmã Lourdes do Violão, né? Intercessora, pregadora da palavra, compositora, cantora, né? E toca violão. Olha que bênção. Verdade. Irmã Lourdes, né? Que tem sido sempre de bênção para os nossos irmãos, para a nossa comunidade cristã, para a nossa cidade em Muritiba. Que Deus abençoe a irmã Lourdes, aí na Vila Residencial, também sintonizado, ouvindo a programação. Quem mais está ouvindo, Edinaldo, agora de manhã? Quem mais está ouvindo? Sérgio e nossa irmã Josi, toda a família aí, Daniel, Victor, oficina El Shaddai, a melhor oficina do Recôncavo Baiano, está sintonizada. Quer ver outro que está com o rádio ligado também? Irmão Keno, né? Oficina do irmão. Sim. Keno aí, Keno Autoelétrica. Aí tá ligado lá na Rádio Vox, viu? Você é falando de Eduardo Guedes?
1: Sim.
0: Eduardo Guedes, alô, irmão Eduardo Guedes. É, aquele abraço para você, sua família. Aí, Loja Mille, né?
1: Loja Mille. Amanhã é bem fácil ele estar por aqui, né?
0: É verdade. Rapaz, João Marcos tem um carinho pela Loja Mille. Toda vez que passa ali, pai, olha a Loja Mille, pai, olha a Loja Mille. Eu acho que ele vê muita coisa lá, que assim, aí ele acha que tem brinquedo ali, né?
1: É, a Loja nunca, de Mille, né?
0: É, eu nunca levei ele na Loja Mille.
1: Rapaz,
0: né? Preciso...
1: muda o negócio
0: sério. Eita, glória de Deus. Vamos falar da palavra? Né? Vamos falar da palavra? Deixa eu ver, antes da gente entrar no texto bíblico, quem está interagindo conosco também é a nossa irmã, viu? Quem participou com a gente aqui foi nossa irmã Antônia de Moura. A irmã Antônia de Moura é mãe da nossa irmã Cristiane de Moura, esposa do presbítero Clarisvaldo. da paixão, certo? Então, que é vovó do Kelvin e da Kelly.
1: Sai uma paixão, entra outra.
0: Tem paixão demais aqui, não tem, né? Deus, tem paixão. Aqui, Edinaldo é da paixão. Está aqui com a gente.
1: Tem Luciano também que está nos escutando.
0: Luciano, paixão também. Está do outro lado do planeta.
1: Pois é.
0: Mas está ouvindo
1: longe,
0: a gente.
1: Mas está ligado, né?
0: Deus abençoe, meu Luciano, toda a família, em nome de Jesus.
1: E fora que ele está nos outros países, né?
0: Verdade, acompanhando através da internet. Vamos lá, vamos falar da palavra de Deus, porque a gente vai aqui falando, a gente vai interagindo, vai também falando com o ouvinte. E nós estudamos aí nas lições anteriores, né, a respeito do patriarca Abraão, né? E a gente estuda também sobre Isaac. O texto bíblico aí está, é Gênesis 26, de 1 a 5, versos 12 a 14, e por último os versos 24 e 25, né? O comentarista, ele apenas assim destacou alguns versículos, porque o texto é muito longo da história de Isaac, mas apenas estes versículos nos traz assim um resumo, né, daquilo que Deus fez na vida de Isaac. A Bíblia diz assim: e havia fome na terra, além da primeira fome, que foi nos dias de Abraão. Por isso, foi-se Isaac a Abimeleque, rei dos filisteus, em Gerar. E apareceu-lhe o Senhor e disse: não desças ao Egito. Habita na terra que eu te disser. Peregrina nesta terra e serei contigo e te abençoarei. Porque a ti e à tua semente darei todas estas terras e confirmarei o juramento que tenho jurado a Abraão teu pai. E multiplicarei a tua semente como as estrelas dos céus, e darei à tua semente todas estas terras. E em tua semente serão benditas todas as nações da terra, ô glória, porquanto Abraão obedeceu a minha voz e guardou o meu mandado, aos meus preceitos, aos meus estatutos e às minhas leis. Aí o versículo 12 diz: e semeou Isaac naquela mesma terra e colheu, naquele mesmo ano, sem medidas, porque o Senhor o abençoava. E engrandeceu-se o varão, e ia se engrandecendo até que tornou muito grande, e tinha possessão de ovelhas e possessão de vacas e muita gente de serviço, de maneira que os filisteus o invejavam. E apareceu-lhe o Senhor naquela mesma noite e disse, aqui já é o versículo 24: eu sou o Deus de Abraão teu pai, não temas, porque eu sou contigo e abençoar-te-ei e multiplicarei a tua semente por amor de Abraão meu servo. Ô glória, aleluia,
1: né? Como é bom obedecer,
0: aleluia,
1: né? Você vê que no meio da obediência vinha a perseguição atrás, né?
0: É.
1: Quantos
0: ainda
1: poços
0: tem...
1: Isaac cavou e os fariseus vinham tapando.
0: Né? Tenho 25 ainda, viu? Então edificou ali um altar e invocou o nome do Senhor e armou ali a sua tenda. E os servos de Isaac cavaram ali um poço. Então, esse foi o texto bíblico utilizado aí pelo nosso comentarista para o tema. A irmã Nilzete, de Cruz das Almas, ela também participa com a gente, dizendo: bom dia, paz do Senhor Jesus, pastor Selemias, missionária Mariana, toda a equipe, estou ligadinha, peço oração em favor do meu neto Rodrigo Júnior, e quero dizer que Jesus é o Senhor, e só o Senhor é Deus, e é o caminho, a verdade e a vida, e que ninguém vai ao Pai senão por Ele. E só o Senhor é Deus, e é o caminho, a verdade e a vida. Ô glória! Nós cremos assim também, irmã Nilzete. Que Deus em Cristo abençoe em nome de Jesus. E logo mais a gente vai estar na oração clamando aí pelo seu neto Rodrigo Júnior, em nome de Jesus. Eita glória! Está também com a gente Reginaldo Nascimento, né, irmão Reginaldo? Ele está nos dando suporte aqui na Rádio Vox, no estúdio hoje, né?
1: É verdade.
0: E ele está ali meditando. Ele é o nosso monitor, né?
1: Isso.
0: Digamos assim, porque ele está ali, né? É o profissional aqui que está nos acompanhando hoje, né, Edinaldo? Porque ele não pode ficar só. Eita, glória de Deus, aleluia. Mas, irmãos, nós vamos... Deixa eu ver, tem gente interagindo com a gente aqui, viu? A irmã Maria Cris, da cidade de Castro Alves, está ligada, viu, na programação. Abraço para Maria Cris, toda a sua família, todos os nossos ouvintes aí de Castro Alves. Alô, irmã Nicinha! Deus em Cristo abençoe. Pastor Edilson Marcos, irmã Viviane, toda a sua família, que são os pastores aí, presidente aí da Assembleia de Deus em Castro Alves. Israel Bispo, que canta o hino da vitória. Vitória, vitória, cante o hino da vitória. Agora. Meus irmãos, nesta lição, a gente já estuda a respeito de Isaac, né, que é o filho da promessa, é o herdeiro. Né?
1: Poxa, domingo tem mais.
0: E essa herança, ela vem de maneira tão integral.
1: Que maravilha.
0: E você vê algumas coisas da jornada de Abraão se repetindo na vida de Isaac.
1: Sim.
0: E também se repete na vida do patriarca Jacó. A gente vai ver um pouco mais adiante,
1: sim,
0: né?
1: Sim, claro.
0: E ele enfrenta a fome, né? Ele lida com a fome. E o que eu observo aqui, irmão Edinaldo, é que da mesma forma como Abraão enfrentou no cotidiano,
1: sim,
0: uma fome, Isaac também viveu essa experiência.
1: Pela mesma forma.
0: Né? Agora... A fome dominava a terra. Né? E Isaac não via alternativa, porque eles eram peregrinos. Então a cultura de peregrinação, né? Isaac já via... aprendido com seu pai a cultura da peregrinação, né, de habitar em tendas, de estar como nômade em lugares diferentes, né, mas sabendo que ele carregava uma promessa. E aí o que fazer quando você está obedecendo a Deus, em obediência à sua palavra, aí de repente uma fome na terra. E aí, para que ele não cometesse o erro do pai, que foi de descer ao Egito, aí o Senhor falou com ele: não desça ao Egito, não vá, habita nessa terra e eu vou te abençoar.
1: Pronto.
0: Oh, glória. E agora, irmão Edinaldo, o cenário é completamente diferente, porque no cenário só está vendo fome, escassez, dificuldades. Mas a bênção de Deus estava com Isaac. Isaac lança a semente e colhe 100 vezes mais, porque o Senhor o abençoava. A fome estava assolando a terra, mas aquilo que Isaac empreendia fazer, idealizava fazer, Deus confirmava com a sua bênção. Oh, glória a Deus.
1: Isso é muito maravilhoso, né? Aí, quem obedece, né, o pai, quem obedece o pai, o que é que acontece? Né? É sempre abençoado. Né?
0: Verdade, verdade.
1: Sempre abençoado quem acompanha o pai. Agora, aqueles que acham que não devem obedecer o pai, aí vai pagar o preço. É. Né? Paga o preço direitinho.
0: Verdade.
1: Né? Não tem pra onde correr.
0: E paga o preço parcelado, eu costumo dizer assim, viu, irmão?
1: É
0: parcelado.
1: Certeza,
0: né? É. Aquele é que mesmo. 80 vezes, viu, irmão? Misericórdia. Olha, a gente, quando a gente olha a história das peregrinações, Isaac, ele tem um casamento excelente, né? Porque ele casa com Rebeca. Rebeca é uma provisão, a providência de Deus na vida de Isaac. E Abraão morre, mas é sepultado, né, por Isaac.
1: Exato.
0: Tanto Isaac quanto Ismael, né, os dois filhos, isso, foram, sepultaram o pai, né, mas cada um foi viver na sua terra, na sua região, e Isaac é quem a bênção de Deus repousou sobre Isaac, que o mistério de Deus estava sobre Isaac como herdeiro da promessa, isso, e não Ismael.
1: Né? Porque Abraão já tinha passado para Isaac.
0: Já tinha passado.
1: E Abraão também sentiu muito quando Sara morreu. Né? Ele sentiu tanto que aí chamou o filho, conversou com ele direitinho, que quando ele fosse morrer, falou até o lugar que ia enterrar, né? Então tá tudo escrito na Bíblia.
0: Tá, né? Tudo lá. Tá tudo lá.
1: Na escola dominical, domingo de manhã, vá para a escola, não fique em casa, porque a Bíblia diz que a igreja que não tem doutrina, ela se corrompe.
0: É, verdade. Né? Olha, Isaac aprendeu muita coisa com seu pai Abraão. Ele aprendeu a respeito da fé em Deus. Ele aprendeu sobre perseverar e permanecer nas promessas de Deus. E ele manifesta também a natureza, é claro, humana, porque cometeu o mesmo erro do pai. Mentiu a Abimeleque a respeito da esposa, dizendo: essa não é a minha esposa. A gente tem que aprender com...
1: Falar em preço, olha o preço aí.
0: Então, isso é interessante.
1: Enquanto
0: a gente observa o texto.
1: Em João, acho que é 8:44, né? Aí falando sobre esse respeito, o pai da mentira é o quê? O diabo, né?
0: É o diabo.
1: Ele é que é mentiroso desde o princípio do mundo, nunca quis se afirmar na palavra de Deus, nunca quis. Então, saia desse caminho.
0: Verdade.
1: Procure o caminho da verdade.
0: Jesus é o caminho. Aleluia. Agora, a gente medita, irmão Edinaldo, como é que a pessoa chega em um território que não é o seu território, assim, entre aspas, né? Sim. Porque a terra já havia sido dada como promessa, né, a Abraão e a sua descendência. Deus falou: eu te darei.
1: Sim,
0: então,
1: muito bem.
0: Ok. Mas chega num lugar, em determinado lugar, já tem um morador por lá, né, já tem uma comunidade de pessoas, já tem rei estabelecido, que naquela época era um sistema de cidades governada por rei, por reis, né? Então as cidades eram autônomas nesse aspecto. Então ele chega em Gerar e de repente ele se estabelece por ali, obedecendo a voz de Deus, porque ó, não desça ao Egito, permaneça aqui, eu vou te abençoar.
1: Sim, sim, muito bem.
0: E de repente, olha, quem é você? Não, eu sou Isaac e tal, sou peregrino e tal, vou me instalar por aqui, né? Então, de repente, esse que chega por último começa a prosperar de tal maneira que causa inveja nos filisteus. Ou seja, quem já estava ali há muito tempo,
1: sim,
0: quem já estava ali já há muito tempo, já tinha suas raízes, etc., de repente chegou: rapaz, como é que esse chegou aí agora e as coisas estão dando tudo certo assim para ele? Qual é o segredo? Qual é a fórmula? Mas Isaac estava debaixo de uma promessa de Deus. E aí se levantou a inveja contra Isaac. Os filisteus invejaram Isaac porque viram a prosperidade dele. Então, eles, dominados pela cobiça, atacaram Isaac, dizendo: vamos entulhar os poços que ele cavou e encontrar água naquela região era algo muito raro, né? Uhum. Então os filisteus entulharam os poços que Isaac cavava, e por causa da inveja. A gente vê como que a inveja é algo tão danoso e faz com que os seres humanos tenham ações pecaminosas, diabólicas, que causa prejuízo às outras pessoas. E a Bíblia afirma que a inveja é a podridão dos ossos. Esse mau sentimento é uma das obras da carne e revela a índole maldosa e perversa de uma pessoa. Porém, enquanto a gente tem a inveja dos filisteus, nós temos a promessa de Deus sobre Isaac.
1: É,
0: e qual é a promessa? Eu vou abençoar os que te abençoarem, e eu vou amaldiçoar os que te amaldiçoarem. Então, uma vez que Deus declarou a bênção sobre alguém e que libera a palavra de vida, de vitória sobre alguém, não importa quanto se levante ao redor, à direita, à esquerda, não importa o que aconteça, Deus vai sempre fazer prevalecer a sua palavra.
1: Verdade.
0: Tome posse nesta manhã. A inveja não vai destruir,
1: não vai
0: desestabilizar a sua vida, nem a sua família, se você estiver escondido em Cristo.
1: Plantado ali.
0: E na sua palavra, você vai prevalecer. E eu vejo uma coisa linda também sobre Isaac. Nós vemos, assim como na vida de Abraão, a gente citou agora há pouco que várias coisas se repetem na vida do aconteceu na vida de Abraão, repetiu na vida de Isaac. E existe algo que é lindo, é eles ouvirem a voz de Deus.
1: Isso.
0: O mesmo Deus que falou a Abraão.
1: Isso,
0: ele fala a Isaac. E ele também fala com Jacó. Ô, glória!
1: Com certeza.
0: Eles aprenderam a ouvir a voz de Deus e serem dirigidos e direcionados. Então, mesmo no contexto da fome, da inveja, Deus fez Isaac prosperar, Deus fala com ele, Deus confirma as promessas e ele faz pacto ali, faz aliança com Abimeleque, né, e os seus servos, e Isaac também levanta altar para glorificar o nome do Senhor. A Bíblia diz assim: e aconteceu que naquele mesmo dia que vieram os servos de Isaac e anunciaram-lhe acerca do negócio do poço que tinha cavado. E disseram-lhe: temos achado água. E chamou Seba, por isso é o nome daquela cidade, Berseba, até o dia de hoje, porque fizeram ali uma aliança, um juramento. Então a gente vê neste texto, com esta lição, que da mesma forma como Abraão, Isaac passou por várias provas em sua vida. Então não é porque alguém tem promessas que não vai encontrar dificuldades, adversidades. Adversidades vão surgir, elas vão aparecer no caminho de alguém que tem promessa. Mas Isaac enfrentou uma fome e foi em busca do socorro. Mas, contudo, assim como Deus esteve com Abraão, Deus demonstrou que estava com ele, renovou as promessas feitas para a sua descendência. E a prosperidade de Isaac despertou a inveja dos filisteus. E estes, com maldade sem limite, entulharam os poços, né? Que era por direito de Isaac.
1: Com certeza.
0: Era por direito dele. Mas ele reabriu outros poços, abrindo mão da sua razão, abrindo mão do seu direito, né? E Deus continuou abençoando grandemente e confirmando que ele era o herdeiro das promessas. É aquilo que Deus havia dito: eu estou contigo. E a mesma coisa acontece com Jacó. Deus falou: estou contigo, eu não te deixarei enquanto eu não haver cumprido tudo a quanto acerca de ti eu tenho falado. Glória a Deus. Então creia no poder de Deus, creia na proteção de Deus sobre a sua vida, creia no milagre do Senhor.
1: Mas, pastor, o senhor não pode gastar o cartucho da Bíblia da escola dominical todo, não, porque tem que deixar um pouco para domingo.
0: Não, aqui quem vai dar aula mesmo é os professores, viu?
1: Pois é.
0: É, aqui é só mesmo um tira-gosto, viu?
1: E tem um detalhezinho aí.
0: É o petisco. Viu? Amanhã, na nossa escola bíblica dominical, os professores vão estar aí.
1: É verdade. Toda a glória e toda a honra pertence ao Senhor
0: ministrando
1: Jesus.
0: Ministrando aí, né, em nome de Jesus, a bendita palavra
1: você
0: de Deus.
1: Está procurando saber por que ele sabe de tanta coisa assim? Porque a gente lê a escola, né? Lê a lição bíblica.
0: Verdade. Presbítero Adson Conceição. Olha, Adson Conceição, presbítero aqui na nossa igreja, serve na igreja sede. Ele nos fez o pedido da canção. E veja só, o cantor né, que ele havia solicitado aqui, nós não localizamos, mas nós vamos tocar na voz do cantor Josafá, viu?
2: Existe.
0: Então vamos, em nome de Jesus.
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depois que entregamos a nossa vida a Cristo, há uma verdadeira transformação. Gozo, alegria, paz, harmonia passa a habitar dentro do nosso ser. Olha o que acontece.

Muito bem, 11 horas e 47 minutos, 11 e 47, você ouviu a canção Feliz Serás, na voz do cantor Josafá Souza, e a gente vai chegando ao fim da nossa programação, agradecendo ao nosso Deus por mais este privilégio de levar até você a palavra de Deus, as boas novas do Evangelho do nosso Senhor e Salvador Jesus Cristo. Há saída para você. Existe saída para o seu problema. A saída é Jesus. Busque a Jesus. Entregue a sua vida a Jesus. Aleluia. Em Cristo, o homem encontra saída, refúgio e vida eterna. É impossível o homem alcançar a plenitude daquilo que Deus tem para ele, se não for através da pessoa do nosso Senhor e Salvador Jesus Cristo. Eu quero convidar você para, nesse momento, nós orarmos, falar com Deus, e nós queremos, neste momento, clamar a Deus pela sua vida, pela sua família, apresentar os pedidos de oração que têm sido feitos aqui ao longo da nossa programação, bem como também outros pedidos, né, que não chegou até a gente, mas está no seu coração, e o Deus que sonda as mentes e os corações, Ele sabe qual é a sua necessidade. Abraço para o nosso querido pastor Augusto Amaral, aí de Dias Dávila, sintonizado na programação, e ele está mandando aqui um abraço e a paz do Senhor aos irmãos aqui em Muritiba, irmã Clarice, irmã Lucinha, irmã Mari, Eduardo Guedes, presbítero Antônio Ferreira, presbítero Adson, em especial o seu sogro, né, que é o irmão Climério, a sua sogra irmã Nice e a todos os ouvintes. Abraço, meu nobre. Deus em Cristo abençoe sua vida, viu? Em nome de Jesus. Sempre que puder, visite-nos. É sempre uma alegria vê-lo e tê-lo conosco. Vamos então orar, falar com Deus e clamar aquele que tudo pode. Glória a Deus. Aleluia.

Grande Deus, amado Pai, Deus Criador dos céus e da terra. Não há nada impossível para o Senhor. Te louvo, te exalto, te adoro, te glorifico. Pai querido, eu uno a minha fé com a fé do teu filho, da tua filha, que está também neste momento, Senhor, sintonizado, buscando a tua face em oração. Pai querido, os pedidos que têm chegado até nós nesta manhã, Pai querido, nós colocamos diante do Senhor. Aqueles que estão clamando por cura, aqueles que estão clamando por uma saída. A alma angustiada e aflita, a alma que chora e só o Senhor consegue ouvir o grito da alma. Ó Deus, eu clamo pela provisão, pela saída, pelo milagre. Ó Espírito Santo, opera nesta vida, opera nesta família. Senhor, em nome de Jesus, eu repreendo as enfermidades em nome do Senhor Jesus Cristo. Eu repreendo agora a influência dos demônios na vida das pessoas que conduz ao pecado, ao fracasso, à derrota. Em nome de Jesus Cristo, toda maldição seja lançada por terra agora em nome de Jesus. Toda inveja, toda obra maligna, satânica, perversa, que não prevaleça, Senhor, contra aqueles que temem o teu nome. Pai querido, envie uma provisão, uma resposta. Alegra este coração, ó Pai, neste dia. Em nome do Senhor, receba a alegria de Deus no teu coração. Receba a alegria do Espírito Santo no seu ser. Receba o refrigério do Espírito Santo na sua alma. Pai querido, esta família que está enlutada, esta pessoa que não conseguiu, meu Deus, vencer ainda o luto, Senhor. Pai, concede forças, graças e que o Senhor nos ajude a prosseguir a caminhada. Em o nome do Senhor Jesus Cristo. Amém. Receba renovo do Senhor na sua vida, em nome de Jesus.

0: Eita, maravilha, que coisa boa. Bom, Reginaldo tá ali, rapaz, tá olhando. Tá dando tudo certo, não tá, irmão Reginaldo? Pronto, então aí eu fico mais tranquilo. Glória a Deus, irmã Mariana.
1: Bom dia, paz do Senhor Jesus, aqui é a irmã Mariana, passando para desejar para vocês um feliz sábado. O programa Cristo no Lar está bombando. Oh. Pastor Selemias, eu trouxe uma grande bênção para os nossos ouvintes. É o sorteio de uma cesta de café da manhã, que estará sendo sorteado no dia 11 de junho. É a cesta de café da manhã do Dia dos Namorados. Cada bilhete pode participar do sorteio por 3 vezes. Então você tem 3 oportunidades de ganhar uma cesta de café da manhã. É em prol do aniversário da Igreja Assembleia de Deus de Muritiba.
0: Olha, participe que bênção.
1: 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E se você estiver em Muritiba, nós te entregaremos a cesta do café da manhã em sua casa. 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Estou enviando um Pix no valor de R$10. Contamos com você. Um abraço e fiquem com Deus.
0: Pronto, está aí o recadinho da semana Mariana, confirmando aí, né, aquilo que a gente já anunciou para vocês. Deus abençoe os nossos ouvintes que estiveram participando conosco hoje. Não podemos atender todos vocês devido ao nosso probleminha técnico que a gente teve no primeiro bloco, mas Terezinha, aqui da rua Santa Teresa em Muritiba, participou com a gente. Rosa de Cachoeira, Lázaro de Muritiba, Presbítero Luiz de São Félix também participou conosco. Edson Gomes, de Salvador. Edson Gomes? Mas não é o cantor, não, né? Não é. É outro aqui, pela foto é outro, viu? É um servo de Deus aí que está participando com a gente, muito bem. Deixa eu ver aqui, meu Deus. Todos vocês aí participando com a gente, Deus abençoe rica, poderosa e abundantemente. Eita, meu povo. Deus abençoe vocês, viu? Um forte abraço. Fim de semana abençoado. Lembrando a vocês que quinta-feira nós vamos ter a nossa conferência da família cristã. Então nós convidamos as famílias de Muritiba a estar conosco na quinta-feira à noite. O nosso pastor Ademilson Brito vai estar nos ministrando a palavra de Deus, o estudo fortalecedor para as nossas famílias. Então venha, convide seu pai, convide sua mãe, seus filhos e venha. Quinta-feira, nosso templo sede aqui em Muritiba é a nossa 3ª conferência da família cristã. Deus em Cristo abençoe e um forte abraço. Fui!

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0: Meio-dia e 24.
1: Tem crente pentecostal aqui na casa? Canta assim, ó.

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0: Meio-dia e 54.
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1: 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A Bíblia vai de

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1: 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Tarde pra você, aí tá tudo certo, tudo beleza? Confere comigo agora, são 2 horas em ponto na Fox FM, a Rádio do Bem. Desejo que sua tarde ela seja do tamanho do seu sorriso. E que você tenha uma terça-feira abençoada por Deus, porque hoje é dia de Deus renovar as suas forças, acalmar seu coração e iluminar cada passo do seu caminho. Mesmo que existam lutas, nunca perca a fé, porque Deus ele continua trabalhando em silêncio por você. Confia, espera e siga firme. O que hoje parece difícil, amanhã será testemunho de sua vitória. Entrega o teu caminho ao Senhor, confia nele e ele tudo fará. Muito, muito boa tarde para você. Deus é bom o tempo todo e você já sabe, né? Deus é bom o tempo todo e eu acredito em você. Já deu tudo certo? Deus vai fazer acontecer. Boa tarde, 2 horas em ponto na Vox FM, a Rádio do Bem. Canta Lázaro.
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Vox FM, a rádio do bem, tá aí pra você, Alex Soares, tijolinho por tijolinho. Que canção forte e necessária, né? Tijolinho por tijolinho, para isso aí, para nos lembrar, né, que as grandes vitórias e a nossa santificação são construídas no dia a dia, na constância e na fé. Então, meus amigos e minhas amigas, uma verdadeira oração em forma de música para acalmar o coração daqueles que acham que o processo está demorando. Confia, Deus está no controle de tudo e de cada detalhe da sua história. Você vai conseguir, você vai superar. Muito boa tarde para você. Vox FM 12:17, Amanda Ferrari. Um abraço aí pro comunicador Jackson Araújo lá em Cruz das Almas, voz abençoada e ouvindo a Vox FM. Abraço, Jackson.

Boa tarde, meu irmão Carlos, a paz do Senhor Jesus. Estamos aqui na Serralheria Sonhos de Deus trabalhando. Como sempre, estamos aqui com o rádio ligado na programação. Quero mandar a paz do Senhor Jesus para todos de Azer. Um alô para minha esposa Georgina, meus filhos Miguel e Miriam. Se for possível, meu irmão, passa um louvor para nós ouvirmos aí, Daniela e Cristina. Fidelidade, ofereço a todos de Azer. Desejo a todos um ótimo dia, uma ótima tarde abençoada para nós.

0: Vox FM, a Rádio do Bem, William Nascimento e Rose Nascimento, teu cenário vai mudar. Depois dessa canção poderosa, receba essa palavra ao seu coração. O cenário pode até parecer difícil hoje, mas Deus continua trabalhando nos bastidores da sua história. O que hoje é luta, amanhã será testemunho. A tua vitória vai chegar. Muito boa tarde para você. Vox FM, a Rádio do Bem, agora são 2:32. Desejo que sua tarde seja abençoada e que ela seja do tamanho do seu sorriso. Gente, chegou a hora de clássicos da Vox e olha, aumente o som do seu rádio, prepara o coração, porque entra agora no bloco aqui do Clássicos da Vox, na nossa programação, uma canção que atravessa gerações e traduz a maior verdade que alguém pode experimentar nesta vida. Com vocês no Clássico da Vox, a sensibilidade e a unção de som maior, cantando o hino que é testemunho de todos nós. Jesus mudou meu viver. Vamos viajar no tempo? Sinta o poder dessa música através dessa canção que é poderosa e muito forte.
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0: Vox FM, a rádio do bem, tá aí pra você, Pastor Lucas, pintor do mundo. Que linda mensagem em forma de canção. Ah, essa canção é maravilhosa demais, né? E que privilégio é saber que o maior artista do universo usou as cores mais lindas para poder desenhar a sua história, né? E se o seu dia hoje está meio cinzento, lembre-se que o pintor do mundo ainda não terminou a sua obra-prima, que é a sua vida, tá bom? Muito boa tarde para você, Vox FM, a rádio do bem, hora certa para você. Confere comigo, agora são 2h40 e quem chega para abrilhantar a nossa programação com o quadro Variedade é o nosso grande pastor Joel Rodrigues, trazendo para você sempre uma boa palavra, uma boa comunicação para você, com certeza ter mais sabedoria através do quadro Variedades. Muito, muito boa tarde, pastor Joel.
1: Olá, meu querido Carlos, muito boa tarde para você e para todos os ouvintes da Rádio Vox de A a Z. Lembrando que Vox no ar é bênção no lar e lembrando também que cada segundo sem Jesus é uma bênção que se perde, um perigo que se corre. Carlos, trago esta reflexão porque hoje, 18 de maio, foi o dia, né? É aguardado pelas pessoas, pelos amantes do futebol. Hoje, terça-feira, um dia de muita expectativa, de suspense e até de ansiedade, né? Para, repito, a aguardada nomeação pelo senhor Carlos Ancelotti, dos jogadores que serão convocados para a Copa do Mundo daqui a alguns meses, né? Uma das expectativas girava em torno da pessoa de Neymar, que acabou sendo incluído, né? Para o mundo do esporte, para a imprensa e muitas pessoas, o assunto é de extrema importância, embora saibamos que não é, né? Eles fazem tempestade num copo d'água. É muito vento e pouca chuva, muitas folhas e poucos frutos. Poucos ou nenhum, né? Muito dinheiro gasto sem nenhum retorno. É como a Bíblia diz, que não vem do Senhor que os homens trabalhem para o fogo e se cansem pela vaidade, né? O senhor Lancelot, com um dos maiores salários do mundo, né? Ele não pode garantir que a seleção vai ter um bom desempenho, um bom resultado ou não. Ou se vai ser mais uma frustração, mais uma desilusão. Técnico nenhum faz um time ganhar. O ganhar ou perder depende de muitas variáveis. Não existe lógica, nem bola de cristal, nem nada que determine o que irá acontecer. Contra fatos, não argumento. Um grande abraço e até a próxima.
0: Obrigado, pastor Joel, pela sua participação. Vox FM, a rádio do bem. Confere comigo agora, faltando 16 para as 3. Chegando por aqui, Aline Barros com essa linda canção, O Rei Está Voltando. Entrega a tua vida, o teu caminho ao Senhor, e Ele tudo fará. Muito, muito boa tarde para você. Que sua tarde seja boa, abençoada e super agradável, que nem a vontade de Deus.

0: Vox FM, a Rádio do Bem, tá aí pra você, Carlos Estrela, lágrimas nos olhos, na melhor programação do seu Rádio Tarde Vox, a Rádio do Bem. Muito boa tarde pra você. São 2:51, faltando aí 9 minutinhos para as 3 da tarde. Sua tarde seja abençoada, boa e agradável. Um abraço aí pra minha irmã Maria, que chegou aqui nos estúdios agora, né? Marcando essa presença maravilhosa. Maria é tímida. Quando fala, chama pra Maria falar nos microfones, né, Léo? Ela corre, rapaz. Alô, Léo Mateó, grande sonoplasta nota 1000 do Brasil, sempre dando aí um show de sonoplastia na nossa Vox FM, a Rádio do Bem. Confere comigo, faltando agora 8 minutinhos para as 3 da tarde. Deixa eu mandar um super abraço, um boa tarde mega especial e abençoado para toda essa turma ouvindo a nossa programação lá em Conceição do Jacuípe, em especial Pastor Saul. Abraço, muito boa tarde. Binho do Táxi está lá em Feira de Santana, Manuel do Táxi em Muritiba, Messias em Castro Alves, um abraço para Valdo Portão aí em Governador Mangabeira, Antônio Moreira na Capianga, Conceição do Almeida, um abraço para Dedel de Cruz das Almas, Floresvaldo em São Felipe, um abraço para Juan em Geolândia, Detinho, oh Detinho, abraço. Boa tarde para você, Botessa. Genival tá em Cruz das Almas, o abençoado, muito boa tarde para você. Israel Bispo também ouvindo a nossa programação. E um abraço mega especial para nossa amiga Rita Magno em Minas Gerais. Ô, irmã Rita, abraço, boa tarde em Cruz das Almas. Cadê? Sérgio do Táxi também na escuta. Ô, Sérgio, abraço para você, que sua tarde hoje seja abençoada e cheia de vitórias. Desejo que essa tarde seja de muitos passageiros para você aí. Grande Sérgio do Táxi lá em Cruz das Almas, sempre acompanhando a nossa programação. Muito obrigado pelo carinho do rádio ligado. Agora são 2:53, vou para um pequeno intervalo, já eu volto trazendo mais Tarde Vox na Rádio do Bem. 105.9.
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Sou eu de bem com a vida, sorriso no rosto e quero transformar a sua tarde em muito mais alegria e felicidade. Bênçãos no seu lar através da Vox FM 105.9, a Rádio do Bem. Agora são 3 horas em ponto. Uma ótima tarde para você, onde quer que esteja. Desejo que esta terça-feira seja guiada pela fé e protegida pelo amor de Deus. E lembre-se, quem tem Deus na frente não teme o caminho, pois, olha, sabe que a vitória é garantida. Um dia produtivo, cheio de paz, sorrisos e a doce presença do Espírito Santo em sua vida. Deus abençoe seus passos hoje, amanhã e sempre. Chegando por aqui, Davi Sasser, para abrir mais uma hora de música. Davi Sasser, restitui. Uma ótima tarde para você, que ela seja super abençoada. 3 e 1 da sua Vox FM, a Rádio do Bem.

Não sei quantos aqui precisam, querido, mas eu creio que o Deus da restituição está nesse lugar. Quantos creem que o Deus da restituição está aqui, querido? Se você crê, levante as suas mãos, meu amado.

Pai do Senhor, irmão Carlos, aqui é Rosa de São Miguel das Matas. Que Deus nos conceda uma ótima tarde na presença dele. Se possível, meu irmão, toca o louvor para mim de Alisson e Neide. Mostra a mim tua glória. Deus abençoe. 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

0: Ô, Glória, Fox FM, a rádio do bem. Muito boa tarde pra você, tá aí Neide Martins e Sara Evelyn. Não se frustrarão na melhor programação do seu rádio, 3h28. Muito, muito boa tarde pra você. Olha, a palavra de Deus para a sua vida de hoje é: o tempo de vergonha acabou. Quem colocou a confiança no altar não tem como voltar de mãos vazias, tá bom? Podem ter zombado dos seus sonhos, mas Deus, ele te promete e Deus cumpre o que esperam no Senhor, não se frustrarão. Muito, muito boa tarde para você, Vox FM, a rádio do bem por aqui. Vai rolando por aqui a nossa programação, que é o Tarde Vox, né? Deixa eu mandar um super abraço bem carinhoso e abraço bem apertado aí pro meu amigo Péricles, mais conhecido como Coelho. Tá lá no Alecrim ouvindo a gente, juntamente com a nossa amiga Marli. Ô, Marli, abraço para você. Boa tarde, boa terça-feira. 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Chegando por aqui, clássicos da Vox, e quem chega sabe quem é, nada mais, nada menos do que Mara Maravilha.
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0: E a música Deus de Maravilha na melhor programação. Vox FM, a rádio do bem. Se tem Vox no ar, tem bênção no seu lar. Confere comigo, aqui você nunca perde a hora. 3h30, que sua tarde seja super abençoada.

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4: Alô, Carlos Menezes, meu amigo, boa tarde, bom te ver, bom ouvir sua voz, programação abençoada, 105.9 Vox FM, passando por aqui para deixar aquele abraço para todos os irmãos ouvintes dessa programação. Segue com você, Carlos Menezes, na sua tarde abençoada por Deus. Alô, Dona Maria, boa tarde. Carlos Menezes, passa para mim aquele louvor de Nengo Vieira, mas qualquer um dele, viu?

Vox FM, a rádio do bem, Nego Vieira, juízo final. Como diz a letra, aquele dia vai chegar para quem está longe de Deus. Falar em juízo causa medo, né? Mas para quem está firmado na rocha, é o dia da nossa redenção. Se você ainda não tem certeza de onde vai passar a eternidade, hoje é o dia de você se render aos pés do Senhor. O tempo te prepara. É agora. O tempo para você se preparar é agora. Então, se prepara. Entregue a sua vida, o seu caminho ao Senhor Jesus, porque Ele é a verdade. E a vida, Jesus é bom o tempo todo. Muito, muito boa tarde para você. 3h44, faltando 16 para as 4 da tarde. Responde diferente.

Maravilha na Vox FM, a Rádio do Bem, tá aí pra você, linda música, linda canção de Max William. Não precisa fazer mais promessas, né? Que o seu dia seja do tamanho do seu sorriso, a sua tarde seja abençoada, igual à vontade de Deus. Boa, perfeita e super agradável, sabe por quê? Porque você merece. Olha, a gente queria abraçar todos com o rádio ligado com a gente, ouvindo a Vox FM, a Rádio do Bem. Onde quer que você esteja, sinta-se abraçado por toda a família Vox FM, em especial meu amigo Dedéu lá de Cruz das Almas. Um abraço, um beijo carinhoso e abençoado para Antônio Moreira na Capianga. Um abraço para Floresvaldo também ouvindo a gente. Cadê? Quem mais, rapaz? Muita gente, né? Ouvindo a programação da Vox FM, a Rádio do Bem. A Rita tá nos ouvindo. Andrelina e Mapela e Simões Filho. Um abraço para Franciele. Ô Franciele, boa tarde para você. Ah, também a Rosa em São Miguel das Matas. Quem mais? Um abraço, um beijo carinhoso aí, mega especial para todos lá em São Félix, em especial meu amigo Zé Amorim, toda a família, minha amiga Meire, meu amigo Natson Pereira tá sempre acompanhando a nossa programação e sua tarde seja do tamanho do seu sorriso. Vox FM, a Rádio do Bem, agora faltando 5 para as 4, volto já, é rapidinho, hein?

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0: sou eu de bem com a vida, sorrisão no rosto e quero transformar a sua tarde em muito mais alegria e felicidade aqui na sua Vox FM, simplesmente a rádio do bem. Muito boa tarde para você. 4 horas, 1 minuto, desejo que sua tarde de terça-feira seja igual ao sol, viu? Que comece brilhando e termine deixando o mundo mais bonito, sabe por quê? Porque você merece. Muito, muito boa tarde para você e para toda a sua família. Vox FM, a rádio do bem, da Leti Hungria. Eu vou te levantar. Uma ótima tarde para você de terça, que sua terça seja incrível e cheio da vontade de Deus.
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0: Fox FM, a Rádio do Bem. Muito boa tarde pra você. Música linda, Tângela Vieira, De Madrugada. Olha, o mundo pode estar até dormindo, mas o céu está trabalhando em teu favor. Não pare de clamar, porque quem se ajoelha na madrugada fica de pé diante de qualquer gigante durante o dia, tá bom? Deus ouviu sua oração e vai ouvir sempre. De madrugada é sempre bom orar. Eu adoro, eu gosto demais. É bom orar, principalmente a madrugada. Pra eu que acordo às 4 da manhã, eu saio de casa já orando, meu irmão. Não é fácil, não. Muito boa tarde pra você. Vox FM, a Rádio do Bem, agora são 4h21. Vamos agora com clássicos da Vox.
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0: Feliciano Amaral chegando por aqui, oração de Davi. Já tem a reflexão com o pastor Valdomiro Pereira. Boa tarde.

0: linda canção na Vox FM, a Rádio do Bem, Midian Lima, Jonas. Muito boa tarde pra você. Deus, ele não escolhe os preparados, e sim, ele prepara os escolhidos, e você é um grande escolhido de Deus. Deus, ele não coloca cadeados em nossa chave sem que nos dê... Deus, ele não coloca cadeados em nossas vidas sem que nos dê as chaves, tá bom? Deus é bom o tempo todo. Muito, muito boa tarde pra você. Você está na Vox FM, a Rádio do Bem, por aqui. Sempre tem uma mensagem positiva para você. Aqui tem alto astral, aqui não tem espaço para tristeza, porque aqui Deus está no comando sempre, falando em comando sempre. Quem está chegando agora com o nosso momento de reflexão é o pastor Valdomiro Pereira, trazendo sempre para você uma palavra para você, uma palavra para sua vida, uma palavra principalmente de vitória e bênçãos para sua vida na Vox FM, a Rádio do Bem. Agora vamos trazê-lo aqui. Boa tarde, pastor Valdomiro Pereira, trazendo agora o nosso quadro Reflexão.
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0: Eu saúdo a todos com a paz de nosso Senhor e Salvador Jesus Cristo. Meus amados irmãos e meus amados amigos, a gente pode observar em toda a história bíblica que aqueles que servem a Deus, eles enfrentam lutas, eles enfrentam dificuldades. Mas eles também precisam estar acompanhando os fatos que acontecem em todo o mundo. E nós sabemos que o nosso Deus, o Deus que nós servimos, além dele cuidar de nós, ele também tem nos orientado a orarmos pelos que governam, orar pelas autoridades. É esta a orientação que nós recebemos do próprio Deus, que inclusive para que haja paz na cidade que nós moramos, havendo paz, ou no estado ou no país, nós também estamos em paz. Então é importante você estar sempre orando, orando pelos pastores, orando por cada membro, orando pelas autoridades. Isaías, no capítulo 59, o versículo 1 está escrito assim: Eis que a mão do Senhor não está encolhida para que não possa salvar, nem o seu ouvido agravado para não poder ouvir. O versículo 2 diz assim: Mas as vossas iniquidades fazem divisão entre vós e o vosso Deus. E os vossos pecados encobre o seu rosto de vós, para que vos não ouça. Meus irmãos e meus amigos, como já disse, nós precisamos viver uma vida de constante oração. É através da oração que nós conversamos com Deus. É através da oração que nós apresentamos as nossas necessidades e as necessidades de todo ser humano a Deus. E os versículos que lemos nos mostra que o Senhor, o nosso Deus, ele está com as mãos estendidas para salvar. Ele está com as mãos estendidas para salvar. E ele está também com os ouvidos atentos para ouvir. E nós precisamos, em todo dia, em todo momento. Às vezes observamos que existem dias que parece que os problemas aumentam, as dificuldades aumentam, mas a gente já conhece a palavra de Deus e sabe muito bem que o Senhor nos alerta para os últimos dias. E quando se aproxima, ou quanto mais se aproxima, os últimos dias, mais as dificuldades elas vão aumentando. Mas Deus, ele tem a sua igreja aqui na terra. Deus, ele permanece com as mãos estendidas. E a vontade dele é que todos os homens cheguem ao conhecimento da verdade e aceita Cristo como Salvador, passem a andar com Ele. E quem anda com Deus, meus amados irmãos e meus amados amigos, estar amando a Deus e amando o próximo e sempre procurando fazer o melhor. Quem serve a Deus está sempre orientando as pessoas que Deus, ele permanece com as mãos estendidas. Infelizmente, a gente observa pessoas que, às vezes, até frequentando uma igreja, imaginam e até falam que Deus esqueceu dele ou dela, mas Deus não esqueceu de você. Deus permanece com as mãos estendidas para te socorrer, para te ajudar. Deus permanece também com os ouvidos atentos para ouvir o seu clamor. Ele está pronto a nos ouvir a qualquer hora do dia e a qualquer hora da noite. Jeremias, escrevendo, Deus fala: clame a mim e responder-te-ei, e anunciar-te-ei coisas grandes e firmes que não sabes. Deus está sempre ouvindo as nossas orações. E aí você, meu amigo e minha amiga, que ainda não conhece a Deus, precisa também conversar com Deus. Ele aborrece o pecado, mas ele ama o pecador. E ele ama de uma tal maneira que enviou o seu Filho amado Jesus Cristo para morrer na cruz em nosso lugar. Morrer em nosso lugar. Este é o grande amor de Deus para com o homem. Mas, meus irmãos e meus amados amigos, é importante que aqueles que estão clamando ao Senhor estejam vivendo com Ele e para Ele. Porque o que faz separação entre Deus e o homem é o pecado. Mas você poderia, inclusive, nesse momento, falar que está cheio de pecado e que Deus não vai lhe ouvir. Eu já disse que Deus aborrece o pecado, que inclusive está na Bíblia, mas ele ama o pecador. E também está escrito que aquele que encobre a transgressão não prospera. Olha, se você pecou, se você cometeu pecado e está encobrindo, olha, não vai prosperar. Mas se você reconhecer que pecou e confessar os seus pecados, a Bíblia nos mostra que quem confessa e deixa alcança misericórdia. Meu irmão, minha irmã, meu amigo e minha amiga, Deus te ama. Deus é amor, Deus é perfeito, Deus é misericordioso. E Ele está falando contigo nesse momento, que está com as mãos estendidas para te socorrer, para te ajudar. Está também com os ouvidos atentos para ouvir o seu clamor. Está bem com Deus? Continue bem com Deus e falando com Ele. Pecou? Confessa o teu pecado. Ele é misericordioso para perdoar. E tenha certeza de uma coisa: a bênção de Deus, ela vai permanecer na tua vida. Olha, como eu me alegro em observar muitos irmãos que servem a Deus, que andam a Deus e andam demonstrando a sua alegria pela bondade e pela misericórdia de Deus. Porque Deus está sempre ouvindo as suas orações. Deus está sempre com as mãos estendidas e lhe socorrendo. O Deus é o mesmo. Ele também quer te abençoar. Ele quer te dar vitória. Ele permanece contigo e na tua vida. Não peques. Mas se pecar, Ele é misericordioso. Confessa o teu pecado e alcance o perdão do Senhor. Vamos orar. Maravilhoso Deus Pai que estás nos céus, aqui estou, Pai, na tua presença, Senhor. E te agradeço, meu Deus, por esse momento. Pai Celestial, continue, Senhor, com as mãos estendidas sobre cada um dos teus servos. Deus eterno, também sobre aquele que ainda não te conhece, mas que fala sempre no seu nome. Ó Pai Celestial, que as tuas mãos toquem nesta vida e que eles possam reconhecer também que são pecadores e que precisam do perdão dos pecados e te aceitem como Salvador. Deus eterno, te peço, Pai Celestial, que permaneça respondendo às nossas orações. O Senhor conhece as nossas necessidades. Deus eterno, assim, meu Pai, eu te agradeço por tudo. Amém, Jesus. Amém. 105.9
1: Vox FM, a rádio do bem. 4:39, uma ótima tarde para você, faltando 21 para as 5. Gisele e Cristina, participação de Nicolas Henrique. Eu só quero adorar. Boa tarde para você, Vox FM, a rádio do bem.

0: Vox FM, a rádio do bem. Alisson Santos, Marcas de Batalha. Não existe luta sem vitória. Não existe vitória sem luta, na verdade. Eu troquei tudo aqui agora. Não existe vitória sem luta. E se tem guerra, precisa batalhar para você vencer, né? Eu não conheço ninguém que tenha vencido por ter desistido. Não desista dos seus sonhos, dos seus projetos. Deus está contigo. Deus, ele está contigo o tempo todo e é tudo no tempo dele. Se não chegou agora, vai chegar amanhã. Basta você acreditar, ter perseverança, fé, esperança, que a sua vitória vai chegar. Falando em vitória, eu vou ficando por aqui, de volta amanhã, a partir das 2 da tarde, no Tarde Vox. Mais um dia vencido. Olha, é o seguinte, você que está com o rádio ligado com a gente aqui, uma tarde muito especial para você, sempre sintonizado e colado nos 105,9 da Vox FM, a Rádio do Bem. É mais um dia vencido, né? Olhe para o céu neste fim de tarde e agradeça por ter chegado até aqui. Amanhã é uma nova página, mas hoje a missão foi cumprida, né? Que a beleza desse fim de tarde te lembre que tudo passa. As tempestades acalmam e o descanso, ele sempre vem. Sorria, você venceu mais um dia. Fim de tarde, hora de silenciar os ruídos do mundo e sintonizar a paz no coração. E é claro, continuar sintonizado nos 105.9 da Vox FM, a Rádio do Bem, porque se tem Vox no lar, tem bênção no seu lar. Vou ficando por aqui, de volta amanhã, 2 da tarde. Tchau, tchau. Fiquem com a programação da Vox FM, a Rádio do Bem. 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
2: 5 e 2.

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2: Agora 6:02, uma excelente noite para você. Começando as mais pedidas da programação, aquelas músicas mais solicitadas durante o dia, retornando agora. 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Começamos com Alice Rilan, o menor da casa. Uma boa noite para você.

0: Pois é, o menor da casa, Alice Rilan, começando as mais pedidas de hoje. Uma boa noite para você que ouve a gente pela primeira vez, viu? Ou bem-vindo ou bem-vinda. E para você que já vem 24 horas na sintonia, não desliga mais o seu rádio. Também agradecemos a sua audiência. Vamos juntos até às 7.
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0: Aí você ouviu Alisson e Neide, Eu Adoro. Antes, Aline Barros, Casa do Pai. Agora 6:17. Nosso muito obrigado a você pela sua audiência, a você que acompanha a nossa programação, você que compartilha, enfim, 24 horas na Rádio Vox. É muito bom, viu? 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

E você ouviu o Alonso Filho, Asas do Louvor. Antes, Álvaro Tito, voz e violão, Deus está aqui. Agora 6:30. Que bom estarmos juntos com as mais pedidas da programação até às 7:00.

0: presença é o Amauri Wellington, Fecha a Boca do Leão. Antes, Amanda Ferrari, Os Três Hebreus. Agora 6h37, essas são as mais pedidas da programação. Até às 7.
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0: aí você ouviu Suede Silva e Dalete Hungria, O Céu Responde Diferente. Creia tão somente, viu? Na palavra de Deus. Ele vela pela palavra dele para cumprir. Antes, Ana Cláudia, Homem de Branco. Faltando 14 para as 7, continua.
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0: aí, Silvan Santos, finalizando as mais pedidas de hoje, Eterno Adorador. Eu sou Ulisses Menezes, vou ficando por aqui, mas volto daqui a pouquinho, às 20 horas, com Tempo de Amar. Na sequência, vem um rápido intervalo e a Voz do Brasil. Uma excelente noite para você.
1: Hora certa.
0: Vox FM 6:55.
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0: Paz do Senhor para todos. Iniciamos agora mais um programa de comentários das nossas lições bíblicas para adultos. Hoje nós vamos falar sobre a lição de número 8, cujo tema, por favor, coloca na tela, é Isaac, herdeiro da promessa. Lembrando que neste dia 24 de maio de 2026, ocasião em que estaremos comentando e ensinando e aprendendo estas lições, nós vamos também comemorar o dia do quinquagésimo, o dia do Penta, o dia do Pentecostes, 50 dias após a Páscoa. E é tão importante que a gente possa fazer também, pelo menos, um resumo, uma síntese do que foi o Pentecostes, as suas raízes no Antigo Testamento, a sua profecia em Joel capítulo 2, versículo 28, seu cumprimento em Atos capítulo 2, os versículos seguintes. Que Deus abençoe abundantemente a todos vocês que estão nos escutando, nos vendo. Alô, o pessoal aí amado da Rádio Vox FM, que Deus abençoe grandemente a vida de vocês. Vamos então, estou aqui em frente do meu querido Diácono Watson Vitor, a paz do Senhor.
1: A paz do Senhor, meu pastor, a paz do Senhor para você, professor ou aluno que seja em casa. Nos acompanhe, nós vamos aprender mais sobre esses pais da fé.
0: Muito bem, também o querido Tiago Bispo.
2: Paz do Senhor, pastor, paz do Senhor a todos. Fiquem ligados, mais uma lição de muito aprendizado.
0: Glória a Deus. Então, vamos iniciar o primeiro tópico. Aliás, vamos colocar na tela aí o texto áureo, que diz, e semeou Isaac naquela mesma terra e colheu naquele mesmo ano sem medidas, porque o Senhor o abençoava. Gênesis capítulo 26, versículo 12. E a verdade prática é assim. Deus abençoou Abraão em tudo, e Isaac, filho da promessa, também seria abençoado. Quando Deus age, ninguém pode impedi-lo. Por favor, Diácono Watson, leia para nós a leitura bíblica em classe.
1: A leitura bíblica em classe se encontra em Gênesis, no seu capítulo 26, do versículo 1 ao 5, versículo do 12 ao 14, e depois nos versículos 24 e 25. Primeiro versículo diz assim, e havia fome na terra, além da primeira fome que foi nos dias de Abraão. Por isso foi-se Isaac a Abimeleque, rei dos filisteus, em Gerar. E apareceu-lhe o Senhor e disse, não desçais ao Egito, habita na terra que eu te disser. Peregrina nesta terra, e serei contigo, e te abençoarei, porque a ti e a tua semente darei todas estas terras e confirmarei o juramento que tenho jurado a Abraão, teu pai. E multiplicarei a tua semente como as estrelas do céu, e darei a tua semente todas estas terras, e em tua semente serão benditas todas as nações da terra. Porquanto Abraão obedeceu a minha voz e guardou o meu mandado, os meus preceitos, os meus estatutos e as minhas leis. E semeou Isaac naquela mesma terra e colheu naquele mesmo ano sem medidas, porque o Senhor o abençoava. E engrandeceu-se o varão e ia-se engrandecendo, até que se tornou muito grande, e tinha possessão de ovelhas e possessão de vacas e muita gente de serviço, de maneira que os filisteus o invejavam. E apareceu-lhe o Senhor naquela mesma noite e disse, eu sou Deus de Abraão teu pai, não temas, porque eu sou contigo, e abençoar-te-ei, e multiplicarei a tua semente por amor de Abraão meu servo. Então edificou ali um altar, e invocou o nome do Senhor, e armou ali a sua tenda, e os servos de Isaac cavaram ali um poço.
0: Maravilha! Aqui você viu que a leitura está resumida, mas foi lida totalmente aqui pelo nosso querido Diácono Watts, o qual também vai abrir esses comentários de tópicos. Porque o primeiro tópico que você vai analisar, meu caro Diácono Watts, é a fome na terra. A crise chega para todos. É onde nós veremos que Isaac enfrentou uma grande fome na terra. Em tempos difíceis, a primeira reação é buscar o próprio socorro. Fale sobre isso, pai, um pouco mais.
1: É isso mesmo. Aqui a lição, ela comenta e ela inicia tanto no seu comentário como na leitura bíblica em classe, sobre um contexto que era similar. O Gênesis 26:1 diz: "E havia fome na terra, além da primeira fome, que foi nos dias de Abraão." A introdução da lição diz: assim como Deus foi com Abraão, ele também foi com Isaac. Que podemos notar aqui algumas repetições, algumas coisas que ocorreram a um, que também repetiu-se na vida do outro. E é interessante a gente focar nesse ponto, é que embora Abraão tenha passado por situações que trouxeram a ele uma experiência com Deus, Isaac também estava sendo agora impelido pelo Senhor a passar. Nós estávamos comentando aqui nos bastidores, como diz o nosso pastor, que algumas coisas elas se repetem. Sara era estéril, Rebeca também foi estéril. E assim como outras situações enfrentadas por Abraão, que Isaac agora começa a passar. Observe, Isaac não poderia viver apenas com as experiências que o seu pai tinha passado. O filho do crente, ele tem que ter as suas próprias experiências. E o quanto que nós temos levado os nossos filhos ou os nossos conviventes a ter uma experiência com Deus. O quanto que nós temos influenciado as pessoas a buscar do Senhor suas próprias experiências, seus próprios momentos com Deus. O crente, ele precisa desenvolver um relacionamento próprio com o Pai. O crente, ele precisa desenvolver experiências próprias do Pai. E aqui, com Abraão e com Isaac, precisamos notar o quê? Que é preciso ouvir a voz de Deus. Observe, não é ser simplesmente sustentado pela fé que o Pai lhe dera, mas é preciso ser sustentado pelas experiências que a fé que o Senhor nos deu foi gerada e nutrida em nós. Então, nós podemos ver um Isaac obediente aos pais, um Isaac que foi temente ao Senhor, um Isaac que foi também pacificador, como o próprio comentarista aqui no plano de aula, ele nos coloca como exemplo de aprendizado. Podemos aprender, sim, com Isaac, a obediência. Imagine você já ser numa fase, já que você tem força para lutar contra o seu pai pela sua própria vida, e ver o seu pai te preparando a você como uma oferta. Isaac poderia ter relutado ali, ter escapado daquelas amarras, mas não. Ele foi obediente ao pai. Ele foi obediente à fé do pai no Deus que tudo pode. Mas agora, Isaac se encontra diante de uma situação. A fome que se instalava sobre a terra. Observe, ali era uma região que tanto onde Isaac estava, que era em Canaã, quanto naquela região dele que lhe circundava, era semiárido. Eles não tinham rio. A dependência era das águas que vinham da chuva. Não tinha ali rio, por isso que tinha uma dependência de poços. Havia ali uma dependência de águas, que eram o quê? Chuvas que eram sazonais e de poços que haviam sido cavados, porque não passavam ali rios. E aí Isaac, que viu muitas experiências que o pai passou, lembrou que no momento da fome, o pai desceu ao Egito. Então ele disse: eu vou descer então, vou para onde? Vou para Gerar. E é interessante porque, observe, o contexto que estava ali era de uma crise econômica que estava surgindo, porque era uma cidade que dependia muito das águas de terceiro. E naquele contexto do Oriente Médio, a ausência de água causaria morte no rebanho. Primeiro, antes da morte no rebanho, afetaria a agricultura. Sem agricultura, não teria como alimentar o rebanho e também futuramente não teria como manter os negócios e nem alimentar a sua própria casa. Então gerava o quê? Uma falência econômica, uma migração forçada, que o povo tinha que sair das suas regiões para poder buscar alimentos ou buscar águas em regiões que fossem mais prósperas e que tivesse mais acesso à água. Por isso a intenção dele de ir para o Egito. Ou seja, para ir para o Egito ele tinha um rio Nilo. Canaã não tinha um rio Nilo. Nem Gerar tinha um rio. Mas Gerar é uma região ali próxima de Canaã. Ela ficava nas proximidades do deserto de Neguebe, mas era um grande polo econômico. Era uma área onde a economia ali era facilitada, porque ali era uma zona comercial, ou seja, tinha muito comércio naquela região. Era um ponto estratégico em tempos de crise. Então, por ser mais próximo, estar ali entre Canaã, onde ele estava, e entre o Nilo, tinha mais acesso, por ser uma rota, e por estar mais próximo do Egito. Mas o Senhor aqui, ele não queria uma estratégia humana. Ele queria uma dependência de Deus. O Egito poderia aparecer para Isaac ou para

0: assim como Deus foi com Abraão, o Senhor estava confirmando que ele seria agora também com Isaac. Isaac agora ele é impelido a não só herdar uma promessa, mas a viver pela promessa. Observe, Abraão era o pai da promessa e agora temos em Isaac a continuidade da promessa. A promessa de quê? De que nele seriam benditas as famílias da terra, que eles seriam abençoados, que eles seriam próximos, mesmo em face à escassez. Irmãos, um comentarista ele coloca aqui algo muito interessante que ele diz: se foi o Senhor quem falou, se foi o Senhor que prometeu, ele vai fazer, não importa nem o tempo e nem as circunstâncias. Pode ser que ele não tinha ali os recursos necessários, mas ele tinha a oportunidade de confiar em um Deus que é poderoso para cumprir a sua palavra. Observe o quanto que nós somos impelidos pelo Senhor a confiar e a depender nas suas promessas. E aqui, antes de passar para o próximo passo, ele vai falar que alguns problemas se repetem. Filhos, nós temos que ter uma... Isso eu falo para todo aquele que é filho. Para aquele que é filho de pai presente, aquele que é filho de pai que já não está mais aqui, já partiu para a eternidade, nós temos que estar atentos naquilo que iremos repetir dos nossos pais. Os filhos normalmente são cópias dos seus pais, querendo ou não, aceitando ou não. Muitas das vezes repetimos as práticas daquele que nos educou ou daquilo que está no nosso sangue. Muita gente diz assim, ó, puxou o sangue, isso aí vem do sangue. E aqui Abraão, Isaac também repete os mesmos erros dos pais. Que nós estejamos alertas para repetir os pontos que são positivos e melhorar e corrigir os pontos que são negativos. Para isso, temos que fazer constantemente uma introspecção, uma análise e esquadrilhar os nossos corações, pedir para que o Senhor remova aquilo que é ruim e que confirme aquilo que é bom, que foi herança dos nossos pais. E aqui ele fala, mentira é pecado e todo pecado tem a sua consequência. Lembre-se das consequências que sofreu Abraão, dos erros que ele e Sara cometeram. Essas consequências não ficou no passado. Se nós formos vigilantes, também sofreremos consequências dos nossos erros e das mentiras que nós alimentamos. Por isso eu digo, vigie e confie. Amém?
1: Que maravilha. Graças a Deus. Olha aí. Aí nós vemos como o caráter e até mesmo a personalidade de um pai pode se refletir no filho que tem aparência diferente, geração diferente, até mesmo um temperamento diferente, mas algumas decisões, modo de ver a vida, eles se propagam pelos filhos. Abraão era um homem de Deus, um homem escolhido por Deus. Apesar disso, teve os seus erros. E os erros de Abraão também, em grande medida, foram os erros de Isaac. E os erros de Isaac também resvalaram nos erros de Jacó. Cada um teve a sua forma, o seu modo, mas como é importante que os pais cuidem bem dos filhos, né? Que procurem imprimir neles o caráter de Cristo. Vamos agora ao tópico de número 2, e quem vai comentar para nós é o querido diácono Tiago Bispo.
2: A inveja contra Isaac. Como o nosso amigo diácono Adson já falou muito bem sobre o primeiro tópico, a gente percebe que Deus ele direcionou Isaac desde o período em que a fome ela se instala, semelhante à fome que houve no dia de Abraão, seu pai, e certamente Isaac desceria ao Egito. Né? O texto diz que Deus disse, não desçais ao Egito. Talvez Isaac tinha o Egito como um lugar para ir. E é nesse momento que Deus direciona Isaac e ele habita.

0: que tem gerado. Quando a gente analisa esse texto e percebe que Deus dá direção a Isaac, Isaac chegou em Gerar e ele percebe que os filisteus habitavam em Gerar. Logo, ele entende que haveria dificuldades de crescimento. Tem um povo lá que habita, ao ponto de ele tentar criar algumas estratégias de não declarar quem era Rebeca. Como ele falou que Rebeca era sua irmã. E a Bíblia diz que ele temia aos filisteus, a morte por causa de Rebeca. Só que o que eu observo aqui, querido Diácono Watson, é que quando Deus direciona um homem, Deus ele não falha em seus direcionamentos. Se Deus ele disse, ele orientou alguém a estar em um lugar, ele garante. E no início do capítulo 26, olha o que o Senhor diz: e multiplicarei a tua descendência, como as estrelas dos céus, e darei a tua descendência todas estas terras, e por meio delas serão benditas todas as nações da terra. Então, Deus que está falando. É claro que quando Deus promete algo a alguém, ele não está dizendo que não haveria dificuldades naquele lugar, né? Haveria dificuldades, sim, só que aqui entra a questão de obedecer e de confiar. Isaac precisava confiar em Deus. Mediante o cenário, vendo os filisteus, em algum momento ele teve medo. Mas aí no versículo 12, depois de uma longa jornada em Gerar, olha o que diz o texto: e semeou Isaac naquela mesma terra e colheu naquele mesmo ano 100 medidas, porque o Senhor o abençoava. Então o segredo é o Senhor. O Senhor o abençoava. Isaac, ele lançava a mão na terra, ele trabalhava, e na proporção que ele semeava, Deus ia fazendo prosperar. É aquilo que Paulo escreveu a Corinto, né? Eu planto, Apolo rega, e Deus dá o crescimento. Ele está semeando, ele tem a bênção de Deus, ele tem a direção de Deus, mas ele precisa semear. Ele não está parado, né? Alguém acredita que Deus... Já falamos sobre isso em lições anteriores, que Deus abençoou e que eu não preciso fazer mais nada, deitar na rede e tomar água de coco. Não, eu preciso semear. Isaac semeou, ele plantou em Gerar e Deus o abençoava. E abençoou tanto, versículo 13: e engrandeceu-se o homem e ia enriquecendo-se até que se tornou muito poderoso. Tão poderoso que os filisteus que habitavam em Gerar ficaram constrangidos ao ponto de falar: olha, afasta-se de nós, porque você chegou e já é maior do que a gente. Maior em número de ovelhas, de vacas e muita gente de serviço, de maneira que os filisteus o invejavam. Os filisteus começaram a invejar Isaac por causa do crescimento de Isaac em Gerar. Provérbios 14, 30 fala que a inveja é a podridão dos ossos. E Paulo, escrevendo aos Gálatas, capítulo 5, 21, conforme a lição cita, fala sobre a inveja. A inveja é um mal que corrói, destrói. Os filisteus, eles se sentiram invejados. Tipo assim, como pode Isaac chegar e já ser maior do que a gente? Só que eles não entendiam que Isaac estava debaixo de uma bênção. E a bênção de Deus. Foi Deus que prometeu a Isaac para se cumprir aquilo que ele havia falado ao seu filho, amigo Abraão. O segundo subtópico fala sobre a bênção de Deus, por Deus. Isaac estava debaixo da proteção e bênção de Deus, por isso ninguém poderia detê-lo. E trazendo isso para os nossos dias hoje, professor, aluno, a gente fica muito apreensivo em algumas questões e acerca de promessas que Deus nos faz. Talvez estamos em uma Gerar com filisteus, preocupado com tanta coisa, com tanto obstáculo, que a gente trava, a gente para de semear. E Isaac, nessa terra de Gerar, ele semeou. E ele foi em busca dos poços que os servos do seu pai Abraão havia cavado, e que logo após a sua morte, os filisteus foram lá e entulharam. Isaac, ele foi lá recuperar esses poços e desentulhar esses poços. Mesmo sendo um homem que tinha promessa de Deus, ele precisou arregaçar a manga da camisa, pegar os seus servos, todos que estavam ali empenhados para o crescimento, e desentulhar. Só que entra um terceiro ponto. Ao desentulhar esses poços, Isaac encontrou dificuldade. Primeiro, os pastores de Gerá porfiaram com Isaac. Porfiar é disputar. Havia uma disputa ali. E eu me lembro da disputa que houve com os pastores de Abraão e os pastores de Ló. Né? Está acontecendo novamente com Isaac, mas com outro povo. Os filisteus, os pastores de Gerá começaram a porfiar com Isaac, e Isaac, ele não briga, ele não vai para cima, ele é confiante, ele confia em Deus. Então, ele diz, olha, já que vocês estão porfiando, o nome desse povo será Ezeque, porque contenderam. Ele não cansa, ele vai para o segundo, desentulha e há novamente uma disputa, uma briga. Ele coloca o nome daquele poço de Sitna, que significa inimizade. E por 3 vezes consecutivas, Isaac, ele desentulhou poços. Até o momento que Deus deu vitória para Isaac e ele colocou o nome de Reobote, lugar espaçoso. Eu aprendo com isso que muitas vezes a gente precisa confiar em Deus ao ponto de não brigar por Sitna, pela inimizade ou por Ezeque, contenda. A gente deve confiar no Senhor, acreditando que Deus tem um Reobote para nós, um lugar espaçoso. Tem muita gente preso aos poços de Sitna, tem muita gente presos aos poços de Ezeque, e Deus falando ali na frente, Tiago, ali na frente, meu filho, tem um Reobote que eu preparei para você. Então, como a nossa visão, ela avança e a gente entende que Deus está conosco, a gente tem a certeza que uma hora o Reobote vai surgir.
1: Maravilha, é isso aqui. Olha, algum comentário que eu gostaria de fazer. Primeiro, é a bênção de Deus que estava sobre Abraão também estava sobre Isaac. Aliás, foi uma promessa de Deus. Serás abençoado e serás uma bênção. Então, Deus colocou a sua mão poderosa abençoando a família de Abraão. E através da bênção de Abraão, abençoaria todas as famílias da terra. Veja que Deus tem uma bênção nas famílias. Mas o que me chama a atenção, Diácono Watson, é que Isaac, como foi dito pelo Diácono Watson, ou Tiago, ele não ficou apenas esperando a bênção vir. Ele semeia, ele cava, ele ordenha, ele prepara a terra, e talvez seja isso que esteja faltando em muita gente. Deus faz uma promessa em tese. Vou te dar, mas você tem que peregrinar. Peregrina nessa terra aí, vai andando aí, que eu vou ajustando, né? E hoje, até nós mesmos, acho que devido ao tempo, temos uma tendência a, nas coisas espirituais, deixar que elas aconteçam. Mas a gente tem que tomar a dianteira para buscar, para cavar, até que a água apareça.
2: É aquela compreensão de que a bênção, ela não anula a responsabilidade.
0: Exatamente.
2: Ela não vai eliminar a sua responsabilidade, não. Na verdade, exatamente, caminhar ao encontro da promessa é um sinal de confiança e não ir contra a promessa.
1: Exatamente. Quer dizer, quando ele desce ao vale para cavar, ele vai buscando a promessa, crendo que Deus vai apontar o lugar certo para a água. Né? E aí, o segundo ponto que eu gostaria de comentar, que é o primeiro da lição do tópico 2, é que isso vai despertar inveja. Não adianta. Tem gente que não quer enriquecer, que não quer prosperar, que não quer ir à frente, que não quer liderar, porque tem medo da represália. Bem, todos nós gostaríamos de ter o máximo de paz, de viver em paz. Mas Paulo diz, no que estiver em vós, você não vai se anular por causa de uma paz, uma paz de cemitério, uma paz que todo mundo está morto, ninguém fala nada. Não, você vai fazer a sua parte, você vai tentar ser compassivo, pacificador, mas você tem uma missão aqui no mundo, né? Então, a paz ela não pode ser a qualquer custo. Pedro, quando confrontado pelas autoridades, ele poderia ficar em paz. Não, irmão, vamos parar de falar desse negócio de Jesus, está dando problema demais. Ele disse, não podemos deixar de falar daquilo que temos visto e ouvido.
2: Realmente.
1: Ele confrontou, né? Nem toda paz é possível enquanto estivermos aqui. Há muitos irmãos que estão em regiões conflagradas de guerra, de perseguição, e eles estão indo para cima, anunciando o evangelho de um jeito ou de outro, sendo perseguidos, mas a perseguição não parou a igreja, como diria um poeta. A gente tem que avançar sempre. E aí eu quero deixar uma palavra de bênção para os professores. Assim como Isaac, continue a cavar os seus poços, continue a plantar, continue a adubar a terra, porque você vai colher a 100 por 1. Isso é uma bênção majestosa. Vamos agora, então, ao tópico 3, mandando um grande abraço. Quem é que está aí? Tem alguém comentando aí, Guilherme? Ainda não. Mas você pode comentar, viu? Quero mandar um abraço muito grande aos irmãos de São Paulo, minha querida irmã Cleonilda, nossa irmã Lídia, nosso irmão pastor Adão, também o povo de Várzea da Pedra, nossa irmã Liberaldina, nossa irmã Ruth, nosso irmão Raimundo, que Deus, e nosso irmão Claudivan, a toda essa família abençoada. Queremos também mandar um grande abraço aos irmãos em Itabuna. Deus abençoe o querido pastor Carlito Fiel, os irmãos de Camaçari. Deus abençoe também o querido pastor Cleudson. E os irmãos amados de Juazeiro, o querido pastor Francisco Pereira, nosso querido amigo, cujo aniversário foi comemorado na sexta-feira, foi uma grande festa. E eu estive lá com muita alegria. Nós chamamos, meu querido pastor. Mas vamos agora, então, iniciar juntos o tópico de número 3. Um encontro na noite. É interessante que no momento mais difícil da nossa vida é que Deus se revela, né? Deus aparece a Isaac à noite, Gênesis capítulo 26. Eu vou ler aqui para a gente poder comentar esse texto tão maravilhoso. Gênesis capítulo 26.
0: É logo no final do capítulo, pastor. Versículo 24.
1: 24. Ele diz assim: então Isaac levantou ali um altar e, tendo invocado o nome do Senhor, armou a sua tenda e os servos de Isaac abriram ali.
0: O 24 fala que o Senhor apareceu.
1: Sim, sim. O 24, desculpa. Isso. Na mesma noite, o Senhor lhe apareceu e disse: eu sou Deus de seu pai Abraão. Não tenha medo, porque eu estou com você. Eu o abençoarei, multiplicarei a sua descendência por amor de Abraão, meu servo.
0: Meu Deus.
1: Andando paralelo, ou tangenciando a nossa lição, mas eu gostaria de anotar uma coisa importante, que é a confirmação das promessas. Veja bem, as promessas de Deus são dadas sem arrependimento, né? Os dons de Deus são dados. Mas é importante como Deus vê a nossa necessidade humana da confirmação. Eu acredito que se não fosse a confirmação, eu não estaria aqui. Deus, ele não somente fala, mas ele confirma. Não foi assim na vida de Abraão?
0: Exatamente.
1: Deus fala no capítulo 12, confirma no capítulo 13, depois confirma no capítulo 15. Deus é um Deus de confirmação. E, meu caro Watson, falando ainda sobre confirmação, nós vemos que no caso da história de Gideão, a coisa era tão... vou usar uma palavra difícil aqui. Teratológica.
2: Rapaz.
1: Uma palavra conhecida, tão esdrúxula, tão fora do comum, que Gideão disse, não pode ser isso. Eu vou botar aqui, vou fazer uma doidura aqui. Vou botar um novelo aqui. Eu quero que
0: toda a terra
1: esteja cheia de orvalho e seco. O novelo. O velo, né? O velo de lá. Rapaz, que doido, não pode
2: acontecer. Ele inverteu.
0: Ele falou, peraí.
1: Então, eu quero invertido.
2: É.
1: Quer dizer, o que é que ele queria ali? Ele queria uma confirmação de algo impossível.
2: Sobrenatural.
1: Sobrenatural. Você vai dizer que ele é incrédulo? Se a Bíblia não diz?
0: Não. Ele estava em desvantagem, né, Pastor?
1: Ele estava totalmente
0: 300 homens só.
1: E eu estava pensando essa semana seguinte, eu estava pensando que Deus, o que ele queria era só 300 mesmo.
0: Ponto.
1: Ele só queria 300. Ele, entre aspas, inventou modos de fazer um filtro. Ó, eu quero limpar mesmo porque eu só quero 300. Porque se tiver 301 vai atrapalhar, um vai bater o cântaro no outro, ou então não vai ter tocha suficiente. Deus já sabia de tudo que ia acontecer lá. Eu fiquei pensando, por que Deus só queria 300? Que a gente sempre pensa do lado do povo. Tinha medroso, tinha pessoas que não vigiavam. Mas, na verdade, muitas vezes é Deus quem faz isso. É Deus quem limpa, é Deus quem balança a figueira.
0: Exato.
1: Eu quero só esses aqui. Porque Deus vê muito à frente. Né? Então, a confirmação que Deus deu a Isaac foi semelhante à confirmação que Deus fez com seu pai. Né? Deus diz o que aqui? Primeiro, apareceu. Né? Quando o Senhor aparece a alguém,
0: o Senhor
1: tem um propósito maravilhoso, especial e específico na vida dessa pessoa. E diz, eu sou o Deus de seu pai, Abraão. Não temas, porque eu estou contigo. Aí ele parte, Deus parte para a especificidade da bênção. Eu abençoarei. Multiplicarei a sua descendência por amor de Abraão, meu servo. Então, aqui Deus faz as referências todas ainda a Abraão. E aí, Isaac levanta o altar, invoca o nome do Senhor, arma a sua tenda. Cada ponto desse aqui, você que é pregador, vocês são bons pregadores, cada ponto desse aqui tem um desenvolvimento, né?
0: Cada ponto.
1: Depois da aparição do Senhor, ele arma a tenda. Ele levanta o altar, invoca o nome, arma a tenda e abre um poço.
2: Tem a ordem.
1: Tem tudo a ordem. É. Maravilhosa. Que Deus...
0: E tem gente que não quer obedecer a ordem, né?
1: É.
0: E aí se quebra tudo. É.
1: Porque o mundo todo é ordeiro, né? Todo mundo está ordenado. Não existe... Como é que eu posso dizer? Adequações de última hora. Tudo está como deveria estar. Deus é tão maravilhoso que ele sabe o algoritmo da vida.
2: Da vida.
0: Exato.
1: É. Então, nos seus momentos de incerteza, Deus pode se revelar a você. Não pense que tudo está perdido. Ainda há esperança. Mesmo quando a perseguição aperta, mesmo quando todos parecem te odiar, ainda há um Deus que fez promessas aos seus pais. É o mesmo Deus que vai te fazer promessas e confirmá-las. Não temas. Agora, a lição diz que a resposta do crente à visitação do Senhor é a adoração. Ele constrói um altar. Watson, o que quer dizer, teologicamente, erguer um altar?
2: Erguer um altar, se a gente for partir da compreensão bíblica, levantar um altar a Deus sempre foi presente na Bíblia como um sinal realmente de adoração, um sinal de entrega, um sinal participativo do homem em reconhecer a grandeza de Deus. Observe a ordem, né? Primeiro, ele levanta o altar antes da tenda. A tenda nada mais é do que um sinal de que nós somos peregrinos aqui na terra. Não temos aqui uma morada fixa. É um reconhecimento de que estamos peregrinando sobre uma terra. E as coisas de Deus, ela tem uma ordem. O altar, a tenda, e depois aí sim vem o poço. Mas é preciso levantar o altar antes de tudo. Antes de você fazer uma tenda, endireita o altar, faz um altar correto diante de Deus, endireita as pedras do altar da adoração do Senhor. É preciso fazer um altar reto, um altar digno do Senhor. Eu gosto muito da passagem que diz sobre a santidade, que sempre ela convém. Um altar, ele tem que ser santo ao Senhor. O altar, ele tem que ser na medida correta ao Senhor. Então, a nossa preocupação é, antes da tenda, ter um altar digno do Senhor, um altar correto ao Senhor.
1: Glória a Deus.
0: Eu me lembrei, pastor, acerca do altar, quando os homens voltam a mando de Ciro, no primeiro ano, e eles voltam para Jerusalém após o cativeiro babilônico. Quando eles voltam para Jerusalém e encontram o templo destruído, a primeira coisa que eles pensaram foi começar a reconstrução pelo altar. Eles começam edificando o altar primeiro, né, para depois reconstruir o templo. Isso é um princípio, né? Não adianta a gente se preocupar com as paredes, com as colunas, enquanto o altar estiver derribado.
1: É isso aí. Vou dar uma pausa aqui para receber uma figura imponente, uma figura importante. Ele que teve o seu artigo agora no Mensageiro da Paz. Eita, glória a Deus. Tiago, pega ali para a gente dar uma olhada. Por favor.
0: Tudo bem. Aqui, pastor.
1: Com muita alegria. Deixa eu localizar ele aqui. Está em que página? 21. A página 21, aqui, o pastor Janderson Nascimento. Os irmãos querem saudar o irmão Janderson com a paz do Senhor. Diga amém.
0: Amém, irmão.
1: Seja bem-vindo. Ele fez um artigo que está no nosso jornal Mensageiro da Paz, cujo título é Do Folheto ao Feed, e mostra um pouco da escada histórica, da forma como chegamos às pessoas, da forma de evangelização, mas, Janderson, não somente evangelização, né? Mas também do compartilhamento do conhecimento. Porque o folheto, ele não apenas evangeliza, mas ele instrui. E eu me lembro que eu sempre gostei de folhetos, sempre distribuí folhetos. Tinha alguns folhetos chamados da Igreja Menonita. Eu nem sabia que igreja era, mas tinha umas palavras tão bem colocadas. E a gente distribuía aqueles folhetos. Às vezes falava realmente uma mensagem evangelística, e outras vezes eles vinham de algo natural, como saúde, e aí no final faziam uma conclusão que levava as pessoas a conhecerem de Deus. É muito importante porque o regime comunista, ele utilizava-se muito dos folhetos, ele distribuía folhetos à mancheia, como diria o poeta, e hoje nós temos o feed, né? O feed do Instagram.
0: Sim.
1: Ou mesmo os vídeos do YouTube. E nisso aí o professor Janderson pode dar aula, que ele já fez. Foram 100 mil seguidores, foi?
3: Instagram 100, 200,
1: quase 200 mil no YouTube. Então aí o homem vai aí para 500 mil de seguidores. Antigamente as pessoas seguiam Jesus, agora estão seguindo o Janderson. Que negócio é esse? Mas é através dele que as pessoas encontram.
0: É o Reobot, né? É um lugar espaçoso.
1: É através dele que as pessoas chegam até Jesus Cristo, porque a mensagem dele aponta para Cristo. Que Deus te abençoe e te guarde, que o Senhor continue a te usar nessa tarefa tão maravilhosa. Ele que está finalizando o doutorado, já fez a tese lá?
3: Já está na agosto.
1: É? Está perto?
3: Mais um ano.
1: Maravilha, maravilha. Eu torço muito por você. Eu vejo em você alguém que tem o brilho do Espírito Santo e que Deus escolheu realmente para anunciar o Evangelho. Ele que é um grande promotor da Escola Bíblica Dominical e que ensina... Você está ensinando criança também aí nas aulas? Não.
3: Não,
1: De pré-adolescentes até adultos. É isso aí. Você também está no meio aí, né? Ainda é pré-adolescente e meio adulto. Se nós formos pela indicação nova, né? Diz que é adolescente até 40 anos. Você soube disso?
0: Obrigado, glória a Deus.
1: Obrigado. Até 40 anos. Hoje o povo está
2: adolescente. Nesse deserto aí.
1: É pena não ter mais uma cadeira aqui para você participar com a gente aqui dessa aula. E nós estamos terminando aqui a lição de número 8, mas quem sabe na lição de número 9 você nos dá o ar da sua graça. E nós estamos, então, irmãos, finalizando aqui, falando sobre a adoração de Isaac. E o nosso querido diácono Watts já falou muito bem a importância de adorarmos ao Senhor. E, por fim, o legado de Isaac. Né? Isaac passou por crises e oposições, mas sua obediência e mansidão garantiram que ele vivesse as ricas promessas de Deus. Eu gostaria de apontar apenas um ponto aqui para finalizar, porque já estamos no momento de finalizar a lição de número 8, é que, à época, os filisteus eles não eram inimigos.
2: Sim, a ideia é um período que é antes das grandes pelejas que surgiu entre o povo e o filisteu. É bom mesmo mencionar esse ponto.
1: Eles não eram inimigos. Abimeleque ele vem juntamente com Ficol, juntamente com seu general, e Isaac não compreende muito bem, e diz, vocês me odeiam, vocês me expulsaram. Diz, não, a gente vê que você é um homem de Deus. Vejam que assim como o rei do Egito falou com Abraão, né, reconhecendo nele a qualidade de um homem de Deus, assim também Abimeleque ele reconhece que Isaac é um homem de Deus e diz, a gente vai fazer uma festa maravilhosa e depois a gente vai fazer um contrato de não agressão. Eu acho isso maravilhoso, né? Agora, não podemos ignorar, como eu disse há pouco, que o crescimento vai chegar uma hora que realmente vai chocar, né? O fato de Israel ter crescido tanto e que os filisteus também, chamados posteriormente de povos do mar, cresceram tanto que chegou um momento que, assim como Abraão entrou em choque
2: com
1: Ló, assim também Isaac entrou
0: com os filisteus.
1: Logo depois, na história também, os filisteus entravam em atrito com Israel. Nessa vida não teremos vida fácil, mas cremos no Senhor, que o Senhor nos munirá de sabedoria para que tenhamos, então, esse espírito pacificador para chegarmos a um bom termo. Você também pode ser um agente da pacificação. Jesus Cristo disse, bem-aventurados pacificadores, porque eles serão chamados filhos de Deus. Meu querido diácono Watts, suas últimas palavras, claro, da lição.
2: Deixar bem claro esse ponto, né? É interessante como o pastor ele concluiu falando sobre o altar, a tenda e o poço. E eu repito aqui mais uma vez falando da importância de termos um altar correto diante do Senhor, a compreensão de que precisamos nutrir uma relação diária com Deus e termos a nossa tenda e saber que nós somos peregrinos aqui na terra, mas nós não aprofundamos tanto na questão do poço. Mesmo estando diante de ter uma compreensão de que nós estamos aqui como peregrinos nessa terra, precisamos diariamente buscar um sustento. A provisão ela é sobrenatural, mas eu já disse aqui, eu repito, ela não anula a bênção, não anula a nossa responsabilidade. A questão é que, em busca do nosso sustento, nós podemos encontrar pessoas que nem sempre sejam favoráveis à nossa busca pelo sustento. E a maneira como nós reagimos a isso determina o quanto que nós temos de Deus em nossa vida. Que sejamos pacificadores, que sejamos mansos nesses momentos de adversidades, porque as crises é certas que virão, mas as crises elas podem evidenciar o Deus em que nós confiamos. Então, que as pessoas encontrem, que as pessoas retornem a nós e dizem, realmente, você é um homem de Deus, você é uma pessoa de paz, você é uma pessoa pacífica, você é uma pessoa que tem de Deus em você. que o nosso altar não seja derribado pela compreensão errada de que o nosso poço tem que ser mantido ali debaixo da guerra, debaixo da briga. Não. Mas se nesse poço tem isso, bora para outro, até que o Senhor use dessa circunstância para engrandecimento do seu próprio nome e para provisão nossa. Então, que você tenha isso em mente. Mantenha o seu altar, mantenha a sua tenda e mantenha o seu poço.
1: Muito bem. Diácono Tiago Bispo, suas últimas palavras.
0: O que eu tenho a falar, pastor, é que essa lição nos trouxe à memória e eu direciono aos filhos, né, aos jovens. Assim como Abraão, ele foi provado, né, Isaac, ele também foi provado. Ah, porque meu pai já tem tanto tempo na igreja e já passou por tanta coisa. Agora chegou a sua vez, meu filho. Assim como eu provei Abraão, agora chegou a vez de eu provar também Isaac. Isaac foi provado em Gerar, experimentado, para depois de tudo isso que ele passou em Gerar, como diz o versículo 28, e eles disseram, havemos visto, na verdade, que o Senhor é contigo. Por isso dissemos, haja agora juramento entre nós e ti, e façamos aliança contigo. Então, para os nossos tempos hoje, tem alguém nos observando, tem alguém vendo as nossas ações, a forma que eu me comporto, e será que eu tenho apresentado Cristo às pessoas que estão à minha volta, com as minhas atitudes? Então, que fica a reflexão. Se você está na Gerar nesse dia, é porque Deus está te experimentando para que, através de você, o nome dele seja glorificado.
1: Amém. É forte. Que Deus abençoe a todos vocês. Vamos finalizar por aqui. Faça uma boa aula e que Deus possa multiplicar, assim como fez com Isaac, a sua classe. 105.9.
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0: Senhor, quem habitará no teu tabernáculo? Quem morará no teu santo monte? Aquele que anda sinceramente e pratica a justiça e fala a verdade no seu coração. Aquele que não difama com a sua língua, nem faz mal ao próximo, nem aceita nenhum opróbrio contra o seu próximo. E cujos olhos o réprobo é desprezado, mas honra os que temem ao Senhor. Aquele que jura com dano seu e contudo não muda. Aquele que não dá o seu dinheiro com usura nem recebe peitas contra o inocente. Quem faz isto nunca será abalado.
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0: E estamos juntos, começando mais um Tempo de Amar. Amar a Deus em primeiro lugar e ao nosso próximo como a nós mesmos. Começamos meditando no Salmos 15.
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0: Oferecimento da sua Igreja Evangélica Assembleia de Deus na Bahia, na presidência do pastor Valdomiro Pereira da Silva. Começamos com Silvan Santos, eterno adorador. Boa noite para você.

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0: Aí você ouviu Adailton Silva e viu Mário Vieira. Começamos com Silva Santos, Eterno Adorador. Agora 8 horas e 18 minutos, tá valendo a sua participação. 9916-1059 é o nosso WhatsApp, você pode mandar um boa noite, compartilhar também a palavra de Deus.
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0: Pois é, valeu a pena, vale a pena. Adélia Soares, antes ao Beno Queiroz, razão da minha vida. Agora 8h27, já teremos palavra pastoral.
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Aí você ouviu Oséias de Paula sem ovelha. Obrigado você pela sua audiência. O nosso irmão José Conceição, ele está na fazenda Outeiro Alto em Valença. Etevalda também, na sintonia, está em Cruz das Almas. E você, onde quer que esteja, obrigado, viu? Israel Bispo em Castro Alves, prepare o seu coração, vem aí palavra pastoral com o pastor Valdomiro Pereira. Eu tenho certeza que Deus mais uma vez vai falar ao seu coração. Eu volto já já.

e abençoarei os que te abençoarem. Meu amado irmão e minha irmã, todos nós que conhecemos a Deus, temos uma missão muito importante, que é abençoar as outras pessoas. A Bíblia Sagrada, no livro do Gênesis, no capítulo 12, e o versículo de número 3, justamente Deus fala com Abrão, quando lhe chama, ele também diz a Abrão que iria abençoá-lo. Todos nós entendemos que Deus, ele tem bênçãos maravilhosas para todos nós. Desde o princípio que Deus tem demonstrado esse grande amor para com a humanidade. E a própria Bíblia nos mostra que Deus amou o mundo de uma tal maneira que deu o seu Filho unigênito para que todo aquele que nele crê não pereça, mas tenha a vida eterna. Imagine, meus amados irmãos e meus amados amigos, se olharmos a quantidade de pessoas que tem na terra e como Deus tem cuidado dessas pessoas. Infelizmente, a gente escuta e vê até reportagens de pessoas que estão passando necessidades, falta de alimentos na casa de algumas pessoas. Mas a gente pode ver que nos grandes armazéns, nos supermercados, no mar, em todo lugar existe alimento que dá para suprir a necessidade de todas as pessoas. O que é isso? É a bênção de Deus na vida do ser humano. O ser humano, ele continua sofrendo por falta, é claro, de uma boa distribuição de rendas, de alimentos. Não é a vontade de Deus que o homem sofra, de forma nenhuma. O próprio Deus, ele disse a Abrão: e abençoarei os que te abençoarem. Quando Deus estava falando com Abrão sobre a bênção dele para aqueles que o abençoassem, o próprio Deus está dizendo a Abrão que ele seria uma bênção. Seria uma bênção. É o que você é, meu irmão. É o que você é, minha irmã. Você é uma bênção na sua casa, para o seu esposo, para a sua esposa, para os seus filhos, para os seus pais. Você também é uma bênção na cidade onde você mora, para a população dessa cidade. Você é uma bênção para o seu vizinho. Você é uma bênção na empresa onde você trabalha, ou você é o proprietário, você também é uma bênção na empresa para aqueles que trabalham com você, para aqueles que estão ao seu lado. Então é esta a ordem de Deus para Abrão. Você será também uma bênção e abençoarei aqueles que te abençoarem. Se eu quero a bênção de Deus, eu preciso abençoar as pessoas que estão próximas a mim. Se você quer a bênção de Deus, você precisa também abençoar as pessoas que estão próximas de você. E aí, meu irmão e minha irmã, meu amigo e minha amiga, se todos os homens e todas as mulheres se dedicarem a abençoar as outras pessoas, com certeza Deus vai nos abençoar e teremos um mundo melhor, uma cidade melhor, uma família melhor, porque o objetivo de todos nós é abençoar. E Deus, ele determina que ele vai abençoar aqueles que nos abençoar. Então, meu irmão, minha irmã, meu amigo, seja uma bênção para as pessoas. E Deus com certeza vai te abençoar. Amém.

0: Zé, quem era eu? 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
0: Pois é, agora 8h45, faltando 15 minutos para as 9. Continuemos louvando, adorando, agradecendo, clamando também. Vamos juntos até às 10.
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da morte do rei Uzias. Isaías e o Senhor sentado em um alto e sublime trono. E os serafins clamavam uns para os outros. E eles diziam: Santo, Santo, Santo é o

0: aí você ouviu Fernandinho, santo pra sempre o nosso Deus. Ele é santo. Um abraço para o nosso ouvinte Domingos, ele está em Governador Mangabeira, sempre na sintonia. Finalizando a primeira hora do seu Tempo de Amar, continuemos declarando a santidade do nosso Deus. Vem aí o rápido intervalo, eu volto já já.
1: Hora certa.
0: Vox FM 8:56.
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2: Esse é o Rafael Fagundes. Magnus!

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